0: plataforma, nós vamos alcançar 1 milhão de colegas aí, de companheiros e de companheiras. Todos os dias rodam as ruas de todas as cidades, pequenas e grandes cidades, levando remédio, comida, documento. E essas pessoas que trabalham tanto dia após dia são absolutamente essenciais.
1: A adesão ao MOVE será pelo site gov.br/movebrasil. Após o cadastro, o trabalhador será informado se atende às condições e a partir de 13 de julho poderá procurar a Caixa, o Banco do Brasil ou instituições financeiras habilitadas para a contratação do financiamento. Reportagem Márcia Fernandes.
2: Moradias para quem vive no campo, em comunidades rurais e quilombolas.
3: O governo do Brasil anunciou a contratação de 85 mil moradias pelo programa Minha Casa Minha Vida.
2: Também foi contemplada a modalidade de construção por meio de entidades, como associações e cooperativas.
4: Um total de 85 mil moradias serão construídas por meio do Minha Casa Minha Vida. Destas, 50 mil unidades serão destinadas à modalidade rural do Programa Habitacional do Governo. Atualmente, a iniciativa contempla famílias com renda bruta anual de até 50 mil reais. Entre os beneficiários estão agricultores familiares e integrantes de comunidades quilombolas rurais. Para Vânia Marques, presidente da Confederação Nacional dos Trabalhadores Rurais e Agricultores Familiares, as novas moradias representam reconhecimento para o povo do campo.
5: Garantir moradia digna para as famílias do campo é reconhecer a contribuição para o país e afirmar que ninguém pode ser deixado para trás.
4: Outras 35 mil moradias vão atender a beneficiários do Minha Casa Minha Vida, a entidade, em 218 municípios brasileiros. Esta linha do programa federal é voltada para famílias de baixa renda, organizadas por entidades privadas sem fins lucrativos, que em alguns casos também auxiliam na execução das obras e no suporte técnico dos projetos. O presidente Lula garantiu que mais recursos podem ser liberados para esse tipo de parceria.
6: A única coisa que vocês precisam é que a gente tenha confiança em vocês e respeito, que vocês darão conta do recado. Portanto, se preparem, porque quanto mais casa vocês fizerem, quanto melhor for a qualidade da casa que vocês fizerem, mais vocês vão ter direito de ter mais casa para fazer.
4: O ministro das Cidades, Vladimir Lima, reforçou que as duas modalidades do programa Minha Casa Minha Vida, entidades e rural, são importantes porque a participação da população é protagonista na solução de problemas habitacionais.
7: Somente por intermédio dessas entidades conseguimos chegar na zona rural e oferecer moradia digna aos brasileiros do campo. São empreendimentos que de fato vão transformar a vida das famílias e dar dignidade para as famílias aí que esperam tanto tempo por uma casa para morar.
4: O governo do Brasil prevê investimento total de 10 bilhões de reais nesta nova seleção habitacional. Os recursos serão liberados através do Fundo de Desenvolvimento Social. O governo do Brasil também anunciou a liberação de 1 bilhão de reais em crédito instalação, que é destinada à construção e reforma de casas para famílias assentadas e comunidades quilombolas, que fazem parte do Programa Nacional de Reforma Agrária. Reportagem Gabriela Noronha.
3: De um lado, imóveis ociosos da União, como prédios públicos em regiões centrais das grandes cidades, ou áreas que já foram rurais e hoje viraram a casa de muita gente nas periferias pelo país.
2: De outro lado, famílias que precisam dos títulos de propriedade das suas casas ou de um apartamento para morar. Prefeituras que precisam de espaço para equipamentos públicos.
3: Para fazer esses dois universos se encontrarem, o governo do Brasil criou o programa Imóvel da Gente.
2: Mais cedo, nós conversamos com a secretária de Patrimônio da União, Carolina Stuck, sobre esse trabalho. Acompanhe a entrevista. Secretária Carolina Stuck, muito boa noite. Vamos começar falando do programa Imóvel da Gente? Ele tem feito, né, uma transferência dos imóveis ociosos do governo federal para fins sociais, como habitação, por exemplo. A senhora pode explicar melhor para a gente como é que funciona o programa e para que outros fins os imóveis podem ser destinados?
8: Boa noite, Mariana. Boa noite, Luciano. Então, o Programa Imóvel da Gente é uma política de democratização do patrimônio da União. O objetivo dele é transformar imóveis ociosos ou subutilizados em políticas públicas. Então, é fazer com que esses imóveis públicos cumpram a sua função social, ambiental e econômica. tentando atingir, né, chegar diretamente à população, transformando esses imóveis em equipamentos públicos. O programa prioriza 4 áreas de ação, né? A primeira delas é a habitação de interesse social, numa forte parceria com o programa Minha Casa Minha Vida, nas suas várias modalidades, mas em especial o programa Minha Casa Minha Vida Entidade. A segunda linha visa fazer a regularização fundiária, porque várias áreas da União, historicamente, se transformaram em centros urbanos, foram, né, urbanizadas, a população ocupou essas áreas, e essas famílias não receberam até hoje os seus títulos de propriedade. Então, um dos objetivos é fazer essa regularização, né, esse loteamento, esse parcelamento dessas áreas, para que as famílias possam ter os seus títulos. A terceira área de atuação do programa são as políticas públicas e os programas estratégicos do governo federal. Aqui entra a educação, a saúde, a assistência social, a segurança alimentar, a cultura, enfim, diversos equipamentos, né, tanto equipamentos federais como daqueles que são geridos por estados e municípios, numa parceria com esses entes, para que a gente possa, então, beneficiar ao máximo o atendimento à população. E uma última linha, que são grandes áreas, né, que já foram áreas operacionais, como aeroportos ou rede ferroviária, e que hoje se transformam em equipamentos de múltiplos usos. Né? Essas são as 4 principais áreas aí do programa.
3: E que tipos de imóveis entram no programa? Prédios, fazendas, salas comerciais? Como é que é isso, secretária?
8: Isso, a Secretaria de Patrimônio da União faz a gestão de todos os tipos de imóveis, né? Como vocês citaram, prédios ou terrenos ocupados, às vezes grandes áreas rurais, e cada uma delas vai sendo destinada para uma finalidade para a qual ela tem vocação. Então, tem áreas, né, rurais, por exemplo, que são destinadas ao INCRA para reforma agrária, ou que são áreas de ocupação originária dos nossos povos e comunidades tradicionais, às vezes áreas, né, das comunidades ribeirinhas próximas aos rios federais, mas também os prédios, às vezes prédios da própria administração pública federal que acabaram sendo desocupados, que a administração não utiliza mais nos centros das áreas urbanas e que hoje podem virar moradia, por exemplo, né? Então, a gente tem todos esses tipos de imóveis dentro do escopo de atuação aí do programa imóvel da gente.
2: Secretária, a senhora mencionou antes que algumas áreas da União acabaram virando cidades, né? E que o governo faz esse esforço de regularização de titulação dessas pessoas que foram morar lá, né? E ontem o presidente Lula anunciou a destinação de imóveis numa parceria e também com o programa Periferia Viva. Como é que esses dois programas conversam? Como é que vocês trabalham juntos?
8: Perfeito. Então, a SPU fez um trabalho, um esforço muito grande para fazer um mapeamento de todos esses núcleos urbanos informais que existem em áreas da União, para poder fazer esse processo de regularização. Então, quais são as famílias que ocupam? Só que, e precisa para que isso aconteça, dos parceiros locais, dos estados e dos municípios, que são eles que conseguem fazer o projeto de urbanização dessas áreas, o loteamento, mas isso tudo custa caro, né? É preciso fazer o georreferenciamento, é preciso um trabalho social com as famílias para fazer o cadastramento dessas famílias, e nem sempre os entes locais, os municípios têm, né, capacidade de gestão e capacidade financeira para fazer isso. Então, nessa parceria, o Ministério da Gestão e Inovação e o Ministério das Cidades conseguiram fazer uma parceria. O PAC Periferia Viva está investindo 200 milhões de reais para atender, nesse primeiro momento, 91 núcleos urbanos em 45 municípios. Foi isso que a gente anunciou ontem, né? Celebrou alguns desses contratos ontem. E essa parceria é inédita, é a primeira vez que esse recurso para titulação de famílias é destinado exclusivamente para áreas da União.
3: Quantos imóveis já foram repassados para o imóvel da gente e qual a expectativa de repasses até o fim do ano?
8: Ontem nós anunciamos, no balanço de maio de 2026, 1.804 imóveis destinados. E ontem, com as destinações de ontem, a gente já chegou a quase 1.900 imóveis. A expectativa é que até o final do ano a gente chegue a 2.000 imóveis, beneficiando aí em torno de 400 mil famílias em centenas de municípios em todos os estados brasileiros.
2: Muito bem, nós conversamos com a secretária de Patrimônio da União, Carolina Stuck. Muito obrigada, secretária, pela sua entrevista à Voz do Brasil.
8: Obrigada a vocês, boa noite.
3: O governo vai investir 160 milhões de reais para fortalecer a economia popular e solidária.
2: Esse modelo econômico tem como princípio a cooperação entre os trabalhadores e a solidariedade.
3: O resultado é uma remuneração mais justa, maior preocupação com o meio ambiente e o fortalecimento das redes locais de fornecimento.
9: Uma cadeia de produção que envolve 5 estados do país com foco na sustentabilidade. Esse é o trabalho da cooperativa Justa Trama, com sede em Porto Alegre, que comercializa itens de vestuário e artigos de enxoval, feitos com algodão agroecológico. Patrícia Ribas, costureira e diretora financeira da cooperativa, explica como é o processo de produção.
10: A plantação do algodão sai do estado do Ceará e do Rio Grande do Norte, vai para Pará de Minas, é feito fio e o tecido vai para Porto Alegre, Rio Grande do Sul, onde é produzida as peças. Rondônia também está incluído porque ela também faz parte com os adereços, botões de cascas de coco e produtos da Amazônia mesmo, né?
9: O dinheiro arrecadado no fim do ano é repartido entre todas as organizações que participam da cooperativa. Esse é um modelo de economia popular e solidária, forma coletiva de organização em que os trabalhadores se baseiam na cooperação e na solidariedade. Para fortalecer iniciativas como essa, o governo vai investir 160 milhões de reais. O anúncio foi feito nesta sexta-feira, durante o primeiro Festival Nacional de Economia Popular e Solidária, realizado no Rio de Janeiro, com apoio do Ministério do Trabalho e Emprego. Fernando Zamban, secretário nacional de Economia Popular e Solidária, explica a que esse dinheiro se destina.
11: Grande parte dos investimentos vem no apoio à melhoria da gestão dos empreendimentos, que é o grande problema, o grande gargalo identificado por esses empreendimentos. A outra parte é investimento, adquirir equipamentos, logística, para permitir que eles tenham mais condições de disputar licitações públicas, acesso ao mercado, colocar o produto no mercado convencional que nós encontramos nas prateleiras, ter produto da economia solidária também disponível para a população em geral.
9: Ainda durante o evento, foi assinada a portaria que institui o segundo Plano Nacional de Economia Solidária, principal instrumento de planejamento estratégico do setor. A carioca Maria Inês de Queiroz Calper faz questão de comprar itens artesanais e contribuir para a valorização de iniciativas ligadas à economia solidária.
12: Primeiro que eu acho mais belo, eu acho o preço mais justo e eu dou realmente o valor. Essa coisa do tempo, da dedicação, né, do físico da pessoa, debruçar sobre aquilo e fazer aquele trabalho manual, eu acho isso muito importante.
9: Hoje há cerca de 30 mil empreendimentos econômicos solidários no país, geralmente na área de artesanato e na produção de alimentos, sendo que a maior parte dessas organizações ainda atuam de maneira informal. Reportagem Natália Koslick.
2: Em uma entrevista à TV Brasil, da empresa Brasil de Comunicação, o diretor do Programa Nacional de Imunizações, Éder Gatt, explicou sobre a suspensão temporária da vacina contra a dengue do Butantan.
3: A ideia é estudar os casos junto ao Instituto e à Anvisa para identificar possíveis fatores de risco e orientar a população da forma mais segura possível.
2: Mais cedo, nós conversamos com a repórter Natália Koslick para entender o que houve e as providências que estão sendo tomadas. Boa noite, Natália. Vamos rememorar o que houve. A vacina começou a ser aplicada, foi suspensa essa semana, né? Conta pra gente.
9: Boa noite, Mariana, Luciano e ouvintes da Voz do Brasil. A vacina contra a dengue, desenvolvida pelo Instituto Butantan, passou por todos os estudos e testes necessários antes de ser disponibilizada à população. Ou seja, ela seguiu o processo normal das vacinas que são incorporadas para distribuição pelo Sistema Único de Saúde. O que acontece é que, quando a escala foi ampliada, foram manifestados aqueles 42 casos de eventos raros divulgados pelo Ministério da Saúde no início da semana. E por isso a decisão pela suspensão temporária do imunizante. Agora esses casos vão ser avaliados individualmente para investigar o que houve com esses pacientes e possíveis fatores de risco que tenham interação com a vacina. Em entrevista à TV Brasil, o diretor do Programa Nacional de Imunizações, Éder Gatt, explicou como funciona esse processo.
13: A gente vai fazer um levantamento assim, quais foram os fatores de risco que levaram essas pessoas a desenvolverem esses agravos, considerando que a maioria, e a grande maioria, não desenvolveu. Porque, eventualmente, nessas investigações, a gente acaba identificando fatores de risco que permite a gente direcionar a vacina para um grupo e contraindicar para outro. Por exemplo, pode ser desde um uso de medicamento, pode ser desde uma doença que a pessoa tenha, pode ser até mesmo a idade dela. Tudo isso são coisas que a gente precisa avaliar com muito cuidado. cuidado para tomar a melhor decisão e garantir a proteção da população. Quando a gente vacina em massa, os eventos muito raros aparecem, que foi justamente o que aconteceu.
9: Vale ressaltar que foram notificados 42 eventos em um universo de 500 mil pessoas que haviam sido vacinadas até o momento.
3: Natália, com essa suspensão, o que acontece com as doses do imunizante que já foram distribuídas aos estados e municípios?
9: Luciano, por enquanto essas doses ficam em stand-by, até que haja uma definição definitiva sobre essa análise, que está sendo desenvolvida em parceria com o Instituto Butantan e a Anvisa.
2: Agora, Natália, existe uma outra vacina contra a dengue, do laboratório Takeda, que também foi incorporada ao SUS e que já vinha sendo aplicada em crianças e adolescentes, né? Sei que deve ter muita gente preocupada com isso por aí. Muda alguma coisa no caso desse imunizante?
9: A princípio, não, Mariana. O diretor do Programa Nacional de Imunizações, Eder Gat, explicou que no caso da vacina do laboratório japonês, não foram encontrados agravos.
13: A vacina do laboratório Takeda, que foi incorporada em 2024, nós já temos quase 9 milhões de pessoas vacinadas pelo SUS, de 10 a 14 anos, e nós fizemos a mesma avaliação com essa vacina e não encontramos nada semelhante até o momento. Então, a vacinação contra a dengue das crianças e dos adolescentes de 10 a 14 anos é feita com outra vacina, e essa outra vacina tem um bom perfil de segurança, uma vez feita conforme os protocolos do Ministério da Saúde.
3: Agora, como evitar que essa investigação acabe gerando desconfiança sobre a eficácia das vacinas em geral?
9: Pois é, Luciano, exatamente o contrário. Esse episódio deve ser interpretado de forma oposta, na visão do diretor do Programa Nacional de Imunizações. Ele fez questão de ressaltar que todo esse processo da suspensão temporária deve reforçar a confiança das pessoas no trabalho de controle dos órgãos de saúde, já que foi o próprio governo que divulgou os casos e que prestou os esclarecimentos.
13: O Ministério deu toda a transparência para o que foi encontrado. Isso demonstra que as pessoas devem ter confiança no programa e confiança no Sistema Único de Saúde. Porque se nós encontrarmos qualquer problema em qualquer produto que é utilizado na população, nós seremos os primeiros a tomar providência e os primeiros a comunicar.
9: Vale lembrar que a vacina contra a dengue, desenvolvida pelo Butantan, estava sendo aplicada apenas em cidades de São Paulo, Minas Gerais, Ceará e Tocantins. E para quem tomou a vacina nos últimos 21 dias, a orientação do Ministério da Saúde é fazer o acompanhamento em uma unidade de saúde local para observar possíveis reações adversas. Mariana, Luciano.
2: Obrigada, Natália Kozlik, pelas suas informações aqui na Voz do Brasil.
3: Termina daqui a pouquinho, às 23 horas e 59 minutos de hoje, as inscrições para o Exame Nacional do Ensino Médio.
2: Esse mesmo prazo vale para quem deseja solicitar atendimento especializado e tratamento por nome social.
3: As provas serão aplicadas nos dias 8 e 15 de novembro em todo o país e são a principal porta de entrada para a educação superior no Brasil, como destacou o ministro da Educação, Leonardo Bacchini.
14: O Enem é muito importante porque é a principal ferramenta de acesso à educação superior no Brasil hoje. Com seu resultado do Enem, você pode acessar o SISU, ou seja, você pode ingressar nas universidades federais, em universidades estaduais, nas universidades públicas do Brasil. Você pode acessar o ProUni, você pode acessar o FIES e muitas universidades privadas também utilizam ao longo do ano a nota do Enem. E agora temos uma novidade, que as universidades federais também, no meio do ano, têm o SISU+, que aproveita também as notas do Enem. Com isso, sua vida muda.
2: As inscrições devem ser realizadas na página do participante, no endereço enem.inep.gov.br/participante.
3: Lembrando que os estudantes concluintes do ensino médio da rede pública também devem acessar esse mesmo endereço para confirmar a participação no Enem e complementar as informações necessárias.
2: A inflação desacelerou no mês de maio, com índice de 0,58% contra 0,67% no mês de abril.
3: De acordo com o Instituto Brasileiro de Geografia e Estatística, os maiores impactos foram dos grupos alimentos e bebidas, seguidos por habitação, cuidados pessoais e energia elétrica.
2: Em 2026, até maio, a inflação é de 3,20% e nos últimos 12 meses, a alta no custo de vida é de 4,72%.
3: próximo lote de restituição do imposto de renda de pessoa física será pago em 30 de junho.
2: Os demais créditos serão programados para 31 de julho e 31 de agosto.
3: O primeiro lote foi pago em 29 de maio e somou 16 bilhões de reais.
2: Entre as novidades desse ano está o cashback, destinado a contribuintes com direito à restituição, que não estavam obrigados a apresentar a declaração referente a 2024.
3: Nesses casos, a Receita Federal vai elaborar uma declaração no modelo simplificado.
2: O pagamento desse lote será feito em 15 de julho.
3: E essas foram as notícias do Governo do Brasil.
2: Uma realização da Secretaria de Comunicação Social da Presidência da República.
3: Com produção da Empresa Brasil de Comunicação.
2: E agora com as notícias do Poder Judiciário e do Congresso Nacional. Boa noite, um bom fim de semana.
3: A gente volta na segunda-feira. Boa noite, até lá.
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17: STF determina ajustes no plano de reestruturação da CVM.
18: No dia de combate ao trabalho infantil, TST destaca a campanha Vida de Aprendiz.
17: Para o STJ, comprador de imóvel tem legitimidade para exigir obras em áreas comuns.
18: Boa noite, eu sou Marcela Luiza.
17: E eu sou Walter Lima.
18: O Supremo Tribunal Federal determina novas medidas para reforçar a atuação da Comissão de Valores Mobiliários, órgão responsável pela fiscalização do mercado de capitais brasileiro.
17: A decisão é do ministro Flávio Dino, relator do caso no STF. Judite Aragão.
19: O ministro reconheceu avanços nas medidas voltadas à modernização tecnológica da Comissão de Valores Mobiliários, como o uso de inteligência artificial, a integração de bases de dados e a ampliação da cooperação entre órgãos de fiscalização. Mas considerou insuficientes as propostas relacionadas ao aumento da produtividade e à recomposição do quadro de pessoal da autarquia. Na decisão, Flávio Dino rejeitou a meta apresentada pela União de reduzir em apenas 20% o estoque de processos administrativos em tramitação. O ministro considerou o índice incompatível com a gravidade da crise e determinou a apresentação de novas metas para acelerar a análise e o julgamento dos casos.
18: Hoje, 12 de junho, é o Dia Mundial de Combate ao Trabalho Infantil.
17: Para marcar essa data, a Justiça do Trabalho criou a campanha nacional Vida de Aprendiz. Começar certo faz toda a diferença, que está sendo promovida durante todo o mês. Larissa Batista.
20: O foco do TST tem sido converter esse tipo de ação irregular em vagas de jovem aprendiz, garantindo proteção legal, remuneração e a permanência na sala de aula. Os dados mais recentes do IBGE mostram que o país tem mais de 1 milhão e 650 mil crianças e adolescentes entre 5 e 17 anos em situação de trabalho infantil. Alguns são submetidos às piores formas de exploração, que envolvem graves riscos à saúde e à segurança.
18: Comprador de imóvel pode ajuizar ação individual para exigir obras de infraestrutura em áreas comuns do condomínio.
17: Para o STJ, não é necessária a ação coletiva dos condôminos. Fátima Uchoa.
21: O comprador de um lote ajuizou ação contra a construtora responsável pelo loteamento, pedindo a conclusão de obras de infraestrutura nas áreas comuns que estavam atrasadas. A Justiça de Goiás condenou a empresa a finalizar as obras e aplicou multa contratual pelo atraso na entrega. A terceira turma do STJ manteve a determinação. Segundo a relatora ministra Nancy Andrighi, embora a conclusão das obras prometidas em contrato seja um direito coletivo de todos os proprietários, o descumprimento também atinge diretamente à esfera particular de cada um, o que permite a atuação individual na justiça.
18: Ministro Cássio Nunes Marques completa um mês na presidência do Tribunal Superior Eleitoral.
17: Defesa da urna eletrônica e do voto livre marcam o primeiro mês de gestão. Fábio Ruas.
22: O ministro Cássio Nunes Marques tem uma agenda marcada pela defesa da democracia e inclusão, fortalecimento da confiança no sistema eletrônico de votação e pela preparação para as eleições 2026. Outro foco da gestão é o enfrentamento da desinformação e do uso indevido da inteligência artificial.
18: Justiça Federal determina medidas para garantir serviços de saúde em reservas extrativistas no Amazonas.
17: Decisão atende a pedido do Ministério Público Federal. Sabrine Menezes.
0: Segundo as investigações, as Resex Ituxi e Médio Rio Purus, localizadas em Lábrea, abrigam diversas comunidades tradicionais que enfrentam dificuldades de acesso aos serviços de saúde devido à localização e às peculiaridades da região. Com a decisão, a União e o município devem apresentar, em até 30 dias, medidas para garantir transporte de emergência e atendimento médico para as comunidades. Caso não cumpram as determinações, União e município podem ser multados em R$5.000 por dia.
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18: Uma boa noite.
17: Bom fim de semana e até segunda-feira. We'll

0: Eu sou Humberto Pinheiro e estes são os destaques de hoje do Jornal do Senado, que começa agora. Projeto aprovado no Senado amplia a proteção à honra e à privacidade das pessoas. Trabalhadores da safra não poderão acumular salário e benefícios sociais. Proposta pode facilitar a quitação de dívidas entre contribuintes e o poder público. Boa noite. Uma proposta que restringe a divulgação de imagens de vítimas de crimes ou acidentes avançou no Senado. O projeto foi aprovado pela Comissão de Constituição e Justiça e segue agora para análise do plenário. A medida prevê limites para a divulgação e o compartilhamento de imagens que possam expor a dignidade das vítimas e de seus familiares. Repórter Pedro Pincer.
1: O texto altera o Código Civil para prever que o registro ou a divulgação de imagens de vítimas de crimes ou acidentes e de cadáveres poderão ser proibidos quando atingirem a honra da pessoa retratada ou tiverem finalidade comercial. Atualmente, a legislação já prevê restrições para a divulgação de escritos e imagens de uma pessoa nessas situações. O relator, senador Marcelo Castro, do MDB do Piauí, falou sobre o fato que motivou a apresentação do projeto.
2: Foi um acidente que aconteceu com a cantora Marília e compositora Marília Mendonça, que foi filmada a imagem dela, foi divulgado. Isso causou um grande trauma e esse projeto visa exatamente a proteger essas imagens de pessoas que são vítimas de acidente ou de violência.
1: O texto alternativo de Marcelo Castro altera ainda a pena prevista no texto original. Em vez de reclusão, a punição passa a ser de detenção de 6 meses a 2 anos e multa. A proposta segue agora para o plenário.
0: A criação da Universidade Federal do Xingu, no Pará, avançou no Senado. A Comissão de Educação aprovou o projeto que institui a UFX, com sede no município de Altamira. A Universidade Federal do Xingu deverá atender cerca de 430 mil moradores de municípios da região da Transamazônica e das bacias dos rios Xingu e Tapajós. Mais informações com o repórter Rodrigo Rezende.
3: A Comissão de Educação do Senado aprovou a criação da Universidade Federal do Xingu, a UFX. Pela proposta, a nova instituição, com sede em Altamira, será criada a partir do desmembramento da Universidade Federal do Pará. A relatora do projeto, senadora professora Dorinha Seabra, do União do Tocantins, destacou que a presença de uma universidade federal modifica o cenário social da região de instalação.
4: A implantação de uma instituição autônoma com capacidade em pesquisa e extensão contribui sensivelmente para a transformação da realidade social e econômica do seu entorno.
3: O senador Zequinha Marinho, do Podemos do Pará, afirmou que o funcionamento de uma universidade federal em Altamira irá contribuir muito para uma região que fica centenas de quilômetros afastada da capital, Belém.
5: A cidade de Altamira, que é o principal polo da Transamazônica, é em torno de 850 quilômetros. Então, há um vazio nessa região da presença da universidade pública para preencher esse espaço, atendendo não só a cidade de Altamira, que já é, digamos, a sede da extensão da UFPA lá, e faz um trabalho extraordinário. Mas não tem pernas para atingir os municípios do Xingu, né?
3: A proposta, que foi apresentada pelo então senador Paulo Rocha, do PT do Pará, será analisada agora pela Câmara dos Deputados.
0: O senador Rogério Marinho, do PL do Rio Grande do Norte, criticou a condução da política econômica do governo federal e afirmou que o crescimento dos gastos públicos tem provocado o aumento da dívida do país. Segundo o parlamentar, a situação fiscal brasileira se deteriorou nos últimos anos e poderá gerar impactos negativos para as próximas gerações. O senador comparou os indicadores econômicos atuais aos registrados durante a gestão do ex-presidente Jair Bolsonaro. Para Marinho, o aumento das despesas públicas é resultado da criação de novos tributos. O parlamentar também citou projeções da instituição fiscal independente sobre a relação entre dívida pública e Produto Interno Bruto, o PIB.
6: Nós sabemos que ao final deste período, a dívida, relação dívida-PIB, que era 71 pontos percentuais, segundo o IFE, que é a nossa instituição fiscal independente aqui do Senado da República, baterá 84 pontos percentuais. Significa que os brasileiros vão herdar uma herança maldita do governo do PT.
0: Trabalhadores rurais contratados por Safra não poderão acumular o salário com benefícios sociais. O governo federal vetou integralmente o projeto aprovado pelo Congresso que autorizava a manutenção desses benefícios durante a contratação temporária no campo. A proposta tinha como objetivo estimular a contratação de mão de obra sazonal na agricultura sem a perda de programas sociais. Com o veto, a decisão agora será analisada pelo Congresso Nacional, que poderá manter ou derrubar o veto. Repórter Marcela Cunha.
7: A proposta determinava que o salário recebido em atividades de plantio e colheita não entrasse no cálculo da renda familiar usado para conceder ou manter benefícios sociais como Bolsa Família. Na justificativa do veto, o governo afirmou que a proposta é inconstitucional e criaria uma despesa obrigatória e permanente sem estimativa do impacto financeiro. Mas o relator do projeto, o senador Jaime Bagatoli, do PL de Rondônia, argumentou que a dificuldade de contratar trabalhadores já provoca perdas em diferentes culturas e regiões do país.
8: O pessoal da Bahia está de joelho por não ter mão de obra. Está se perdendo manga, cacau, uva e ninguém pode fazer essa contratação sem carteira assinada.
7: Pelo texto aprovado no Senado, o trabalhador poderia aceitar o emprego formal durante a safra sem perder imediatamente o benefício. O veto ainda será analisado em uma sessão conjunta do Congresso Nacional.
0: Já o senador Lucas Barreto, do PSD do Amapá, defendeu o avanço da exploração de petróleo e gás na margem equatorial, faixa litorânea que se estende do Amapá ao Rio Grande do Norte. Segundo o parlamentar, a atividade pode representar uma oportunidade para reduzir desigualdades históricas na Amazônia e impulsionar o desenvolvimento econômico do estado que ele representa. E o Senado deve analisar um projeto de lei que permite a utilização de créditos e direitos creditórios para quitar dívidas entre a União, estados e municípios e contribuintes. A medida pretende dar mais eficiência à gestão de créditos públicos e facilitar a solução de pendências financeiras entre o poder público e os contribuintes. Repórter Alexandre Campos.
9: O mecanismo previsto no projeto é simples. O particular, pessoa física ou jurídica que tiver um direito líquido e certo para receber da União como precatório federal ou crédito de tributo federal reconhecido, poderá receber autorização federal para usá-lo para quitar ou amortizar uma dívida que tem com estados, Distrito Federal ou municípios. As prefeituras e os governos estaduais, por sua vez, poderão usar esses créditos dos particulares para pagarem ou reduzirem suas dívidas com o governo federal. Essa triangulação, segundo o autor do projeto, o senador Alan Rick, do Republicanos do Acre, vai facilitar o pagamento de dívidas.
10: A ideia é dar utilidade econômica a créditos que já existem e permitir que eles sejam usados para resolver passivos públicos de forma mais eficiente.
9: Alan Rick lembrou ainda que os estados, o Distrito Federal e os municípios poderão limitar o uso desse mecanismo, considerando os contribuintes que dificilmente pagariam suas dívidas com esses entes.
0: Com trabalhos técnicos de Josivaldo Souza, o Jornal do Senado fica por aqui. Acompanhe agora as notícias do Tribunal de Contas da União e da Câmara dos Deputados. Boa noite e bom fim de semana.
11: Minuto do TCU.
12: O Tribunal de Contas da União avaliou o sistema de concessão automática de benefícios do Instituto Nacional de Seguridade Social, o INSS. A ferramenta foi criada para agilizar a análise dos pedidos e reduzir o tempo de espera dos segurados. A fiscalização apontou avanços na automação, mas também que os resultados esperados ainda não foram alcançados. Um dos problemas é que a fila de espera e o tempo de análise continuam sendo desafios para o INSS. A auditoria identificou o uso de sistemas antigos, falta de pessoal e dificuldades para ampliar o número de benefícios concedidos de forma automática. O TCU fez recomendações para aumentar a segurança das análises automáticas e melhorar o atendimento ao cidadão. Saiba mais em tcu.gov.br.
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13: Jornal Câmara dos Deputados. Câmara facilita o acesso de garis ao banheiro durante o período de serviço.
14: Projeto que proíbe atenuante em crimes de violência sexual vai a plenário.
13: Salvador poderá ser a sede simbólica do governo federal no dia 2 de julho.
14: Boa noite. Os deputados aprovaram um projeto que transfere simbolicamente a sede do governo federal para Salvador no dia 2 de julho. Agora o texto será analisado pelo Senado, como informa a repórter Daniele Lessa.
15: A Câmara dos Deputados aprovou o projeto que estabelece a transferência simbólica e temporária da sede do governo federal para a cidade de Salvador, capital da Bahia, no dia 2 de julho de cada ano. O 2 de julho é o principal feriado estadual da Bahia, celebrando a consolidação da independência do Brasil com a expulsão definitiva das tropas portuguesas de Salvador em 1823, em lutas que tiveram a participação de figuras históricas como Maria Quitéria, jovem que se disfarçou de homem, ingressou no exército para lutar pela independência, mostrando grande habilidade no combate. Pelo texto aprovado, apresentado pelo deputado Léo Prates, da Bahia, a sede do governo federal será transferida simbolicamente para Salvador nessa data, em homenagem às celebrações da independência. A medida terá caráter simbólico e não interrompe o funcionamento normal das instituições em Brasília. Relator da proposta, o deputado Gabriel Nunes, do PSD baiano, destacou que a independência brasileira não se limitou a um único episódio, tendo a Bahia um papel central nesse processo, especialmente no Recôncavo baiano, que serviu como base de organização das forças que lutaram contra o domínio português após a proclamação da independência em 7 de setembro.
16: Naturalmente, o 7 de setembro de 1822 é de grande valia, de grande importância, representa o grito de independência do nosso país, mas ainda havia grande dificuldade na consolidação em diversas localidades e nosso Estado teve um papel preponderante para essa consolidação, principalmente no nosso Recôncavo baiano.
15: O deputado Kim Kataguiri, do Missão de São Paulo, se manifestou contra a votação do projeto, argumentando que existem temas de maior relevância para serem aprovados no plenário da Câmara.
17: Está muito caro o Congresso para fazer esse trabalho, para ficar decidindo sobre esse tipo de pauta. Sinceramente, vossas excelências acham que não há matéria mais importante, que essa é a prioridade para ser levado para o plenário, que não poderia aprovar numa comissão?
15: O projeto, que estabelece a transferência simbólica da sede do governo federal para Salvador no dia 2 de julho, agora será analisado pelo Senado. Da Rádio Câmara de Brasília, Daniele Lessa.
11: Direitos Humanos.
13: Clarissa Tércio, do PP de Pernambuco, critica a participação de crianças na última edição da Parada do Orgulho LGBT+, em São Paulo. A parlamentar argumenta que o evento possui conteúdo estritamente adulto e inadequado para menores de idade.
14: Segundo Clarissa Tércio, a infância está sendo utilizada como instrumento de militância ideológica por meio de financiamento público a entidades do setor. A deputada também acusa políticos da esquerda de realizar campanha eleitoral antecipada no evento.
11: Segurança Pública.
13: Os deputados aprovaram um projeto que proíbe atenuantes em crimes de violência sexual. Saiba mais sobre a proposta, que está pronta para entrar na pauta do plenário, na reportagem de Maria Neves.
18: A Comissão de Constituição e Justiça aprovou o projeto da deputada Laura Carneiro, do PSD do Rio de Janeiro.

0: O tempo de prescrição também cai pela metade nessas mesmas circunstâncias. Uma lei que entrou em vigor no ano passado, também sugerida por Laura Carneiro, proíbe a redução de pena e de prazo de prescrição caso a vítima de violência sexual seja mulher. O objetivo do projeto aprovado é estender essa vedação a todos os crimes sexuais. O relator, deputado Ricardo Aires, do Republicanos do Tocantins, afirma que, embora a violência sexual afete na grande maioria dos casos mulheres e meninas, homens e meninos também podem ser vítimas e merecem igual proteção do Estado.
1: Nós vemos uma escalada no país de crimes sexuais. Acontece cotidianamente fatos lamentáveis, de maneira que, ao tirarmos das circunstâncias de atuação, de atenuação de pena e também no que diz respeito à redução dos prazos prescricionais, os praticantes desses crimes, nós vamos estar, de certa forma, colaborando com uma justiça que seja eficiente, que seja célere.
0: Com a mudança, todos os agressores sexuais ficarão sujeitos ao cumprimento integral da pena. O aumento do prazo de prescrição do crime também é importante, como explica Ricardo Aires, porque a justiça passa a ter mais tempo para investigar os casos. Da Rádio Câmara de Brasília, Maria Neves.
2: Otone de Paula, do PSD do Rio de Janeiro, apresentou o projeto que prevê o aumento das penas para crimes contra a dignidade sexual de crianças e adolescentes quando praticados por ministros religiosos ou pessoas que exerçam funções equivalentes.
3: O deputado entende que a posição de liderança espiritual aumenta a gravidade dos delitos por causa da relação de confiança estabelecida com as vítimas e suas famílias. Para Otone de Paula, é necessário adotar punições mais rigorosas para coibir esse tipo de violência.
2: Dr. Jaziel, do PL do Ceará, celebra o avanço da proposta que reduz a maioridade penal para 16 anos. No entendimento do deputado, a medida atende a um clamor da sociedade que quer o combate à impunidade.
3: De acordo com o Dr. Jaziel, a legislação atual serve de proteção para criminosos que atuam a serviço de facções, valendo-se da menoridade. O parlamentar espera que a matéria avance com urgência na comissão especial e no plenário da Câmara.
4: Meio Ambiente.
2: Chico Alencar, do PSOL do Rio de Janeiro, denuncia ameaças sofridas por moradores da Serra da Chapadinha, na Bahia, que atuam na defesa do meio ambiente. Ele alega que as vítimas enfrentam intimidações relacionadas à especulação imobiliária e à exploração mineral.
3: O parlamentar cobra providências das autoridades para garantir a segurança dos defensores socioambientais e a preservação da área ameaçada. Chico Alencar afirma que vai acompanhar o caso para assegurar a proteção das pessoas envolvidas e dos direitos das comunidades locais.
4: Educação.
2: Proposta regulamenta o uso de uma terapia específica para o acompanhamento de pessoas com autismo. A repórter Sofia Peçanha tem os detalhes da regulamentação que está sendo analisada pelas comissões da Câmara.
5: A Comissão do Trabalho aprovou o projeto que estabelece critérios para a utilização da terapia baseada na análise do comportamento aplicada, conhecida como ABA. A proposta busca regulamentar a atuação de profissionais da saúde e da educação que utilizam a técnica, principalmente no acompanhamento de pessoas com transtorno do espectro autista. O objetivo é desenvolver habilidades de comunicação, socialização e autonomia, garantindo mais segurança e qualidade no atendimento, como afirma a deputada Flávia Moraes, relatora na comissão.
6: E a intenção do projeto é justamente regulamentar, criar critérios, definir nível de qualificação, de capacitação para que os profissionais apliquem essa técnica. Porque, na verdade, no meio disso a gente tem aqueles que não estão preparados e pela falta de conhecimento, de preparo, acaba comprometendo, ao invés de ajudar, compromete aí a saúde, o desenvolvimento dessa criança, dessa pessoa.
5: A ABA é uma abordagem baseada na ciência do comportamento, que utiliza métodos estruturados e reforço positivo para estimular o aprendizado e a adaptação do paciente. Pelo texto, a terapia poderá ser aplicada por profissionais das áreas de saúde e educação, desde que sejam graduados ou pós-graduados em análise do comportamento aplicada. Segundo a relatora, a definição de critérios mínimos de formação é essencial para evitar atendimentos inadequados e proteger os pacientes.

0: Então, por isso, a necessidade da definição aí desses critérios, das exigências de escolaridade, formação para esse profissional, para que a gente possa garantir mais segurança nesse tratamento, na aplicação dessa terapia.
1: A proposta também prevê que estagiários e acompanhantes terapêuticos atuem sob supervisão de profissionais qualificados. A expectativa, segundo Flávia Moraes, é ampliar o acesso ao tratamento em todo o país, com mais profissionais capacitados e maior cobertura nos municípios. Para ser aprovado, o projeto que estabelece critérios para a utilização da terapia baseada na análise do comportamento aplicada precisa ser analisado por mais 3 comissões, seguindo agora para a Comissão de Educação. Da Rádio Câmara de Brasília, Sofia Peçanha.
2: Justiça. Adriana Ventura, do Novo de São Paulo, defende decreto legislativo contra medidas federais que regulam as redes. A deputada classifica os normativos do Executivo como censura explícita e tentativa de cerceamento à liberdade de expressão e da imprensa.
3: Adriana Ventura também sugere a votação da proposta que acaba com o foro privilegiado. A parlamentar defende que todos os cidadãos e autoridades respondam sob as mesmas regras da justiça comum.
2: Na opinião de Raimond, do PT do Rio de Janeiro, as denúncias sobre uma suposta operação financeira ilegal envolvendo o filme sobre a biografia de Jair Bolsonaro aumentaram a rejeição à família. Segundo ele, os recursos para o filme seriam de fundo de previdência dos servidores fluminenses.
3: Para Raimond, as acusações configuram crime de evasão de divisas e ato de lesa pátria, agravados pelo envio de relatórios confidenciais do país a autoridades estrangeiras. Ele pede que a Procuradoria-Geral da República adote medidas severas diante desses fatos.
2: Eleições. Bom Gás, do PT do Rio Grande do Sul, questiona a decisão do Tribunal Superior Eleitoral que suspendeu a divulgação de uma pesquisa de opinião sobre a eleição para a presidência da República. O parlamentar menciona que entidades do setor consideram a suspensão inconstitucional.
3: Bom Gás explica que o levantamento abordava a reação popular diante de denúncias de repasses financeiros milionários envolvendo o Banco Master e o filme sobre Jair Bolsonaro. Para ele, as investigações sobre a suposta fraude financeira desgastaram a imagem da oposição.
2: Economia. O prazo de responsabilidade de construtoras por imóveis entregues pode aumentar. É o que prevê projeto em debate no Congresso, como informa o repórter Luiz Cláudio Canuto.
4: O prazo de responsabilidade das empreiteiras por obras entregues pode aumentar, beneficiando os proprietários de imóveis. É o que prevê uma proposta em discussão no Congresso. O texto já foi aprovado pela Câmara e aguarda a votação no Senado. Pelo projeto aprovado até o momento, o Código Civil será alterado de forma a ser ampliado de 5 para 10 anos o prazo máximo em que o empreiteiro é responsável pela segurança e estabilidade das obras. Os prazos de garantia deverão variar conforme o tipo de defeito encontrado na obra e começarão a valer a partir da entrega do imóvel, da conclusão da obra ou da emissão do auto de conclusão, o que ocorrer primeiro. O relator do projeto na Comissão de Constituição e Justiça da Câmara, deputado Toninho Vantcher, do PP do Paraná, propôs diferenciar os vícios e defeitos encontrados a fim de estabelecer prazos de garantia e prescrição diferentes, seguindo o modelo do direito espanhol. O prazo aumenta de 5 para 10 anos para problemas na estrutura ou na fundação que comprometam a segurança da construção. Aumenta de 3 para 5 anos para defeitos em partes da obra ou nas instalações que impeçam o uso do imóvel. E de 1 para 2 anos para defeitos de acabamento, como pintura, pisos e equipamentos instalados. Toninho Vantcher explica o alcance do projeto.
5: Ele vem trazer uma segurança maior para quem compra o imóvel. Você que vai comprar um imóvel, você vai ter uma garantia de 10 anos da estrutura, né, que é aplicada para você construir uma casa. Então, hoje é 5 anos, então você vai ter 10 anos se acontecer algum problema, algum episódio por falha da construção, você tem direito de recorrer e a empresa tem que sanar esse erro. E nós relatamos esse projeto e fizemos realmente um relatório que atende o interesse tanto das construtoras como também daquele que compra o imóvel. Aquele que compra, ele tem que ter certeza que está comprando um imóvel em condições. E para isso ele terá 10 anos para poder reclamar caso ocorra alguma falha construtiva do imóvel.
4: O texto também prevê o direito do proprietário de pedir o cancelamento do contrato dentro do prazo de um ano, a partir do início da garantia. Mesmo nesses casos, o empreiteiro continua responsável pelos consertos durante o período de garantia. Por outro lado, a proposta aprovada na Câmara estabelece que a construtora ou o empreiteiro não será responsável se o imóvel não receber manutenção adequada ou forem feitas reformas que mudem a estrutura original da construção. O projeto foi apresentado pelo deputado Celso Russomano, do Republicanos de São Paulo. Para virar lei, precisa ser aprovado pela Câmara e pelo Senado. Da Rádio Câmara de Brasília, Luiz Cláudio Canuto.
6: Relações Exteriores.
3: Jandira Fegali, do PCdoB do Rio de Janeiro, relata os resultados de uma missão nos Estados Unidos para tratar de economia e segurança nacional. A deputada cita a entrega de documentos contrários à imposição de tarifas comerciais contra o Brasil e em defesa da soberania do PIX.
2: Jandira Fegali acrescenta que a comitiva também pediu a investigação de uma suposta lavagem de dinheiro envolvendo empresários e membros da família Bolsonaro. Ela informa que foram apresentadas provas de remessas financeiras irregulares destinadas a um fundo no Texas.
6: Trabalho.
3: A Câmara aprovou proposta que facilita o acesso de garis ao banheiro durante o serviço. O repórter José Carlos Oliveira explica como isso será feito.
7: As comissões da Câmara dos Deputados aprovaram um projeto de lei que garante ao trabalhador que exerce suas atividades ao ar livre o acesso gratuito a banheiros durante o serviço. A medida beneficia, por exemplo, os garis e os jardineiros. A proposta partiu do deputado Gilberto Abramos, do Republicanos de Minas Gerais, e prevê que o empregador cumpra a medida por meio da instalação de banheiros químicos nos locais de trabalho ao ar livre, ou faça parceria com outros empreendimentos que tenham banheiros disponíveis. O texto também garante o acesso desses trabalhadores a banheiros instalados em prédios públicos e privados. O relator na Comissão do Trabalho, o deputado Sérgio Silva, do Republicanos de Pernambuco, regulamentou esse ponto.
8: A legislação brasileira deve criar condições para o trabalho de todos que sejam dignos. Em relação aos estabelecimentos comerciais, como esses estabelecimentos são privados, entendemos que é necessário que o acesso seja condicionado às exigências próprias do estabelecimento, porque a entrada de pessoas traz questões relativas à segurança e à retribuição pelo uso do espaço.
7: O deputado Sérgio Silva explica agora o acesso aos prédios públicos.
8: Quanto aos prédios de órgãos públicos, deve ser observado as condições de acesso ao prédio, como a emissão de identificação, por exemplo. No mais, pretendemos incorporar ao projeto a previsão de que o próprio empregador deva articular na gestão do seu empreendimento forma de assegurar que os trabalhadores tenham acesso às instalações sanitárias.
7: Outra alteração do relator foi garantir a inclusão dessas regras na CLT, Consolidação das Leis do Trabalho. O texto também foi aprovado na Comissão de Constituição e Justiça e segue para análise do Senado, sem necessidade de votação no plenário da Câmara. Da Rádio Câmara de Brasília, José Carlos Oliveira.
6: Transportes.
2: Beto Preto, do PSD do Paraná, informa a criação de uma subcomissão para acompanhar o fim da concessão da Malha Ferroviária Sul, prevista para 2027. Ele acredita que o tema exige ampla discussão diante dos impactos para os municípios atravessados pelos trilhos.
3: Beto Preto defende o debate de alternativas que ampliem a segurança nas passagens de nível e melhorem a convivência entre a operação ferroviária e o trânsito urbano. Ele diz que é preciso construir soluções que atendam tanto à população quanto à logística do transporte ferroviário.
2: Cobalcini, do MDB, defende a concessão de importantes rodovias federais em Santa Catarina como alternativa para acelerar investimentos em infraestrutura. Na visão do deputado, a falta de recursos públicos tem dificultado a execução de obras estratégicas para o Estado.
3: Cobalcini afirma que a duplicação de trechos como as BRs 282, 470 e 153 são fundamentais para melhorar a segurança nas estradas e garantir mais eficiência no escoamento da produção catarinense rumo aos portos da região.
2: Termina agora o jornal Câmara dos Deputados, produzido pela Rádio Câmara, com trabalhos técnicos de Wellington Teles e apresentação de Luciana Vieira e Ana Raquel Macedo. Boa noite.
3: A Voz do Brasil está de volta na segunda-feira. Uma boa noite e um bom fim de semana.
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0: música brasileira. A MPB brilhou no prêmio BTG Pactual da Música Brasileira. Entre os indicados estavam nomes consagrados como Marisa Monte e Djavan. Djavan foi um dos grandes destaques, levando dois troféus para casa. O melhor lançamento de MPB com o álbum Improviso e o de melhor artista de MPB. Um reconhecimento à trajetória e à relevância de um dos grandes mestres da música brasileira.
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0: Nova Brasil, muito boa noite. Desde já, excelente final de semana para você que sintoniza conosco. Mais uma edição do Arquivo. A sonoplástica é dele, Robson Duarte. Sim, sonoplástica é um termo que a gente usa aqui. Porque, claro, do lado de cá tem muita brincadeira também e muita alegria. E, claro, assim a gente junta muito ânimo para fazer com responsabilidade e profissionalismo o Arquivo Nova Brasil, que tem a produção dele, Henrique Oliveira. Satisfação, muita gratidão por aqui, é o Júlio César. E a gente dá início muito bem ao som do Clube da Esquina 2. Este é Flávio Venturini.
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0: Grosso, que concorreu na categoria de melhor projeto especial, melhor lançamento no Prêmio BTG Pactual da Música Brasileira deste ano. A premiação aconteceu nesta semana no Rio de Janeiro e você acompanhou tudo aqui na Rede Nova Brasil.
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0: Nova Brasil, vamos dar uma pausa rápida para os nossos intervalos e daqui a pouco eu tô de volta com muito mais arquivo para você. Não sai daí, fique com a gente.
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0: Nova Brasil, estamos de volta, este é o arquivo. Espero que você esteja pronto para mais um bloco cheio de sucessos para a gente curtir juntos.
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0: Nova Brasil, esta aqui é sem dúvida uma que traz grandes momentos e lembranças especiais à nossa memória. Inclusive você pode participar no 11 943 805 100, indicar a sua canção e também compartilhar a sua história conosco aqui na rede Nova Brasil FM. Este é o arquivo que não acabou não, aqui continua.
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0: Nova Brasil, ponto final nesta primeira hora do arquivo, que não chegou ao fim ainda não. Daqui a pouco eu tô de volta com muito mais. Continue na Rede Nova Brasil, mais que moderna, brasileira. Daqui a pouco eu volto com mais hits e clássicos para você curtir comigo.
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0: Nova Brasil, este é o arquivo cheio de nostalgia e, aliás, parece que nunca acaba, né? Vamos lá para nossa segunda hora? Vem para cá conferir mais uma.
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0: Nova Brasil, a nossa jornada musical, onde cada canção quebra a cabeça para formar uma trilha sonora com muitas boas recordações. Pode ter certeza. Este é o Arquivo Nova Brasil e a gente segue.
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0: Mais que moderna brasileira, continue ligada, porque não acabou não. Daqui a pouco eu tô de volta com mais arquivo pra você.
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0: Ok, seguimos. Tá pronto? Para mais emoção, para mais nostalgia, para mais alegria e grandes momentos, este é o Arquivo. Vem curtir comigo.
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0: Nova Brasil, essa daqui sem dúvida fez parte das nossas histórias. Eu sei que você tá gostando, tá curtindo, então faz assim, manda mensagem no 11 943 800 5100. Eu quero saber o que você tá achando da programação do Arquivo, que aliás continua.
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0: Nova Brasil, ponto final no arquivo de hoje. Espero que você tenha curtido a nossa seleção musical, grandes clássicos que tocam e emocionam aqui na Rede Nova Brasil. A gente se fala, até a próxima, um abraço.
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1: Alô, alô, muito bom dia para você que está sintonizado na Nova Brasil FM. Bom dia para você que chegou agora. Muito bom dia para você que já estava por aqui. Bom dia para você que acordou mais cedo só para nos ouvir. Que alegria. Você que faz do rádio companhia e trilha sonora tem todo o meu respeito. Eu sou Fabiane Pereira, começa agora o Vozes da Vez, o nosso talk rádio show que conversa com o presente da música brasileira, que celebra a nossa cultura e acredita que boas histórias precisam e devem ser compartilhadas. Todo sábado, 8 horas da manhã, eu tô por aqui conversando com gente interessante e interessada. Claro, porque a pessoa precisa estar interessada para trocar, dividir, democratizar os acessos, e eu sempre trago esse tipo de pessoa aqui pro Vozes da Vez. Nosso encontro semanal é sempre todo sábado, 8 horas da manhã, e eu fico muito feliz de começar o final de semana na sua companhia. Hoje é dia 13 de junho, minha gente. Quem sabe que dia é hoje? Dia de Santo Antônio, santo casamenteiro, um dos três santos juninos. Então, ó, hoje é dia de festa. E a gente vai começar esse sábado celebrando e agradecendo. Agradecendo, claro, a você que me dá carona toda semana. Me dá carona no rádio do seu carro, me dá carona no rádio do seu táxi, me dá carona no rádio do seu Uber. É uma alegria ter você como companhia. Muito bom dia também para quem ouve o Vozes da Vez pelo app e para quem tem a sorte de conseguir sintonizar, morar numa cidade, né? Que dá para você sintonizar na Nova Brasil pelas ondas do rádio. É uma alegria e um privilégio enorme saber que a gente está chegando e sendo ouvido por tanta gente. Agora, te faço um convite. Ajeita o volume do seu rádio, respira fundo, porque tá na hora de eu te contar quem é a voz da vez deste sabadão. Vem comigo! Minha convidada da semana é das grandes vozes da música brasileira. Dona de uma carreira que atravessa gerações, Zélia Duncan fez da canção um espaço de liberdade, poesia, reflexão e afeto. Ao longo de 45 anos de trajetória, ela construiu uma obra marcada pela coragem artística, pela elegância das escolhas e por uma inquietação criativa que nunca se acomodou. Para celebrar essas 4 décadas e meia de carreira, Zélia apresenta Agudo Grave, seu novo disco de inéditas que reafirma que a artista segue olhando para o presente e para o futuro sem abrir mão da profundidade que sempre marcou a sua obra. Antes da gente ouvir a Zélia falar, a gente vai ouvi-la cantar. E eu abro com a música que dá nome ao seu novo disco, Agudo Grave.

0: isso aí, minha gente. Isso é só o começo. Zélia Duncan tá na área e eu acabei de tocar Agudo Grave, música que dá nome ao seu novo projeto. A Zedê maravilhosa tá aqui comigo, dividindo o microfone, dividindo o seu carisma. E pela próxima hora, a gente vai te fazer companhia. Zélia Duncan, chega pra cá.
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0: Zélia Duncan.
3: Ei, Fabiane, que alegria. Muito feliz de estar aqui com você.
0: Eu tô muito feliz também. A última vez que você esteve aqui comigo, você tava celebrando 60 anos.
3: Olha,
0: e agora você tá celebrando
3: então,
0: 45 de carreira.
3: Isso. E já faz um ano, hein?
0: Gostei da data redonda.
3: É, sempre.
0: Né?
3: Eu gosto das datas assim também. A gente vive cada dia, né? Eu gosto das datas, gosto do tempo. E acho que a ocasião é muito boa.
0: Ô Zélia, me diz uma coisa. É Agudo Grave. Acabou
3: Sim.
0: de ser lançado um disco belíssimo.
3: Obrigado.
0: 21º.
3: É, estão dizendo, eu tô acreditando. Eu
0: Você
3: não
0: tá
3: conto
0: acreditando? É, pois é. Eu tentei fazer a contagem pelo Spotify, mas o Spotify sempre tem aquilo de ao vivo, não sei o quê. Aí
3: não, esquece.
0: Na
3: ali é o jeito deles, né? Não é o nosso.
0: Eu queria fazer com você uma espécie de faixa a faixa radiofônico.
3: Tá bom.
0: Pra você falar um pouco sobre esse disco. Mas antes, eu queria começar te perguntando o seguinte. 45 anos de carreira. O marco é qual? Assim, você começa a contar a partir de
3: aí
0: qual?
3: Eu começo, quando eu tinha 16 anos, estreiei profissionalmente na Sala Funarte de Brasília. E não gosto de tirar o tempo. Não é porque vocês não me conheciam que eu não estava trabalhando.
0: Claro.
3: Então eu conto desde quando eu comecei a trabalhar. Com 16 anos, eu ganhei um concurso junto com meu amigo Marcelo Sabac.
0: Uhum.
3: E o prêmio era fazer um show na Sala Funarte com músicos profissionais. A gente mandou uma fita cassete, gravou na casa de uma amiga que tinha microfone, que nem isso a gente tinha. E então eu conto desse dia, que é maio de 81.
0: Eu nasci em abril de 81.
3: Ainda bem que temos essa data em comum.
0: E o que que 45 anos depois ainda te surpreende dentro da música?
3: Dentro da música? Ah, cara, muita coisa. Eu acho que as pessoas que estão chegando têm muitas coisas a dizer. E eu, o que eu fico tentando, Fabi, é me surpreender comigo mesmo. Essa é a minha maior surpresa quando eu consigo. E acho até que tenho conseguido. E isso significa pagar muitos preços.
0: Sim.
3: Né? Porque quando lá atrás, isso é a coisa que eu sempre repito porque me impressiona até hoje. Quando, depois de Catedral, eu fui fazer o álbum Intimidade. E a primeira pergunta do jornalista foi, tava todo mundo, uma espécie de coletiva, gravadora
0: Aquela
3: presente,
0: época
3: que,
0: né? Ainda tinha coletiva.
3: Então, Zélia, teremos outra Catedral? E eu, em menos de um segundo, falei não. E aí ficou um silêncio, todo mundo se olhando.
0: Mas Enquanto Durmo é desse disco.
3: É, mas é bem diferente de Catedral.
0: Sim, mas é um ritão
3: não,
0: também.
3: É, mas foi sem querer. Querendo, mas sem querer. O que ele quis dizer foi...
0: Claro, qual é a fórmula?
3: E aí, qual é a fórmula?
0: Sim, sim.
3: Teremos outra... Não, não teremos. Não teremos outra Catedral. E nunca tivemos.
0: Nunca tivemos.
3: Nunca tentei imitar.
0: Exato.
3: Né? Eu tentei ter uma marca. E acho que a gente conseguiu. Falo a gente quando eu penso no Christian, meu grande parceiro do Enquanto Durmo. Ele assina a Catedral comigo também. E tantos outros, né? A Lucina. Ele e Lucina, meus principais parceiros da primeira fase.
0: Sim. E a Lucina tá nesse disco de
3: Tá mim. Nesse disco. É linda essa volta dela aí. Então, nunca houve uma vontade de se repetir. Eu acho que essa sempre vai ser a surpresa que, pelo menos, eu tento causar. E se você me vir subindo num palco fazendo um show novo ou um álbum novo, você que me conhece, então você pode ter certeza. Zélia tá com alguma coisa que ela acha que vale a pena na mão. Porque eu não faço à toa.
0: Né?
3: É, não faço à toa. Porque eu preciso eu me sentir interessante. Então eu faço, antes de mais nada, por puro egoísmo. Voltando ao Christian. O Christian me deu de presente uma coisa muito simples. Pode parecer simples. Me deu de presente o refrão.
0: Mas é muito legítimo isso. E eu comecei te perguntando sobre isso, porque eu raramente leio o release.
3: Ah.
0: Mas o seu eu gosto de ler. Por quê? Primeiro que você é das palavras.
3: Uhum.
0: E segundo que ou você assina ou outra pessoa assina e sempre é muito cheio
3: Fabi,
0: de dados.
3: Você só me dá alegria, viu?
0: E Vinícius Calderone
3: pois
0: é um
3: é por isso
0: mago,
3: que eu ia te dizer.
0: Não é?
3: Né? Há muitos anos eu que escrevo meu release.
0: Sim.
3: Assumidamente, porque Sim. quando eu era mais jovem eu dava outro nome, eu inventava um nome e eu que escrevi. Porque eu sempre penso, ai gente, chamar uma pessoa pra falar bem de você. Mas o Vinícius, além dele ser um poeta, um compositor, um cantor, um diretor, ele é um homem tão doce, tão bacana e tão amigo.
0: Uhum.
3: Ele dirigiu a minha Maria no Tom Jobim.
0: Sim.
3: E ele, a gente fez uma mini audição, que era com ele, Tó, que fez o disco com a gente.
0: Sim.
3: A Maria Bop, que é a companheira dele.
0: Sim.
3: Flávia, Maria e Júlia. Foi uma mini audição, só ele não tinha ouvido. E a gente quis ouvir junto e comemorar. Então, foi uma faixa, comentado. A gente ouvia. E ele começou a falar.
0: Nessas horas, você não me convida, né?
3: Pois
0: Olha
3: é,
0: que coisa luxuosa.
3: Que absurdo. E ele começava a falar desse jeito que ele escreveu, de um jeito tão bonito, foi emocionando a gente. E eu não sabia quem ia fazer o release, acabei convidando o Vinícius e ele fez um release lindo, lindo, poético, profundo, né?
0: Olha, ouvir Zélia falar é sempre bom demais. Eu sou muito fã, Zélia Duncan, dividindo hoje o microfone comigo, dividindo também os seus sonhos, a sua arte. Que sorte a nossa, né? Já já eu volto com ela, lembrando que até as 9 horas eu te faço companhia. Antes da gente seguir com mais música, deixa eu te lembrar. 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Entrevistinha completinha e sem edição. Agora eu sigo com música ao som de Juliana Linhares, Depois do Breu.

0: Zum, zum.
1: Que sequência boa! Dois artistas que renovam uma música brasileira com muito talento. Eu sempre costumo dizer que a música brasileira vai muito bem, obrigada! Ouvimos Chico Chico com Tanto Pra Dizer, essa música delícia, delícia, delícia. Antes rolou Juliana Linhares com Depois do Breu. E ó, já que eu falei da Juliana Linhares, duas dicas. Primeiro, que no mês de julho, mais especialmente, especificamente no dia 16 de julho, tem show de Juliana Linhares no Teatro Claro, no Rio de Janeiro. A Juliana também esteve aqui comigo no Vozes da Vez, falou sobre o seu belíssimo disco Até Cansar o Cansaço, e você pode ouvir essa entrevista no nosso podcast, disponível, claro, em todos os aplicativos de áudio, em todos os tocadores de áudio, na sua plataforma de streaming de áudio preferida, viu? Fica aí essas duas dicas. Show de Juliana Linhares no Rio de Janeiro, dia 16 de julho, no Teatro Claro, e Juliana Linhares aqui no Vozes da Vez. Agora, comigo aqui também no Vozes da Vez, ela, Zélia Duncan, chega pra cá.
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1: Ô Zélia, você falou agora uma coisa, eu vou tentar entrar nesse faixa-faixa radiofônico, mas eu queria falar da Beraldo, porque você falou agora sobre o Christian ter te trazido essa...
3: O pop, sabe?
1: O pop. É. Você acha que a sua geração era um pouco mais conservadora nesse sentido? Muito porque vocês também tiveram que pavimentar muita estrada. Mas eu vejo a geração da Beraldo, zero preconceito.
3: É, isso é tão legal.
1: Não tem preconceito com
3: tem
1: nada.
3: Tem muito orgulho de... Não, a nossa... Eu sou da geração dos anos 90,
1: sim,
3: né? A gente estava espremido entre a MPB e o rock.
1: E o rock.
3: Né? E acho que isso foi muito bom pra gente, porque a gente misturou. Eu acho que é a década da mistura total.
1: Uhum.
3: Se você pensar em Chico Sainz,
1: uhum,
3: né? Próprio Lenine.
1: Sim.
3: E aí você vem essa geração toda. Até os Raimundos, naquela época toda, eles faziam uma coisa meio nordestina.
1: Totalmente.
3: Junto com o hardcore,
1: sim,
3: ali, uma
1: sim,
3: coisa. Então, eu acho que a gente, pelo contrário, eu acho que a gente deu uma... Quebrou alguns limites,
1: sim,
3: ali.
1: Sim.
3: A gente misturou tudo. Antigamente era meio isso. Era MPB, a música sertaneja aqui, que sempre houve, né? E o rock. Se você não é rock, você é MPB. Hoje eu acho que isso é quase... A gente precisa categorizar. Eu que tô no Prêmio da Música com tanto,
1: sim,
3: alma e corpo.
1: Sim.
3: A gente tem que categorizar. Mas como artistas, eu acho que não. Eu acho que você tem que fazer... A nossa função não é dizer o que a gente faz, sabe, Fabi? É fazer. Por isso que é tão... tem algumas coisas que perguntam e eu digo, ah, eu não sei. Pergunta pra quem ouve. Ou me pergunta sobre outro, um ídolo meu. Às vezes é mais fácil falar do que de mim. Porque eu, ainda mais eu, né? Eu sou uma vagabunda musical, né? Eu tenho mais de 30
1: que
3: parceiros.
1: Eu você falar
3: eu faço
1: isso.
3: Música.
1: Você é um pouco promíscua musicalmente
3: nesse sentido,
1: falando.
3: Nesse
1: mas,
3: sentido.
1: Mas
3: de ser promíscua.
1: Os seus parceiros são tão incríveis.
3: São maravilhosos,
1: né?
3: Eu faço...
1: Acho que não tem ninguém com tanto parceiro incrível como você.
3: Poxa, que delícia. E isso me dá muita consistência, muita vontade. Né? Eu preciso dessa vontade para seguir, assim. Senão eu acho chato. Claro que eu amo, por exemplo, eu faço meu bailão ZD. E mesmo o bailão ele muda, sabe?
1: Claro.
3: Sempre que eu vou fazer, porque eu já tenho uma carreira longa e eu gosto de... Então, cara, você quer ouvir Catedral? Eu também adoro ouvir Catedral. Mas você vai ouvir Tamara Assunção também, sabe?
1: Ah, esse... Você vai ouvir também Luiz Tati. Você vai... Ai, você é maravilhosa demais.
3: Vai.
1: Mas como é que foi o encontro com a Maria? Como é que se deu a ponto de você chamá-la pra produzir esse
3: super
1: disco
3: divertido,
1: tão especial?
3: E emocionante a minha história com a Maria, eu acho. Primeiro, já sabia quem ela era, por causa da Quarta B.
1: Tá, lógico.
3: Porque a Maria Portugal, que é grande parceira musical dela, tocou no meu disco. Não sei se você sabia disso. Ela tá no Pelo Sabor do Gesto.
1: Não.
3: É. Ela toca Boas Razões. Ela toca um monte de coisa comigo. Porque o John Ulloa, marido de Fernanda,
1: sim,
3: Takai, tem grande ligação com a Maria, que é uma música sensacional.
1: Tá.
3: E aí ele falou, eu fui gravar em Belo Horizonte, ele falou, olha, tô trazendo uma baterista de São Paulo, Maria Portugal. Então, a Maria tava lá quando eu cheguei, eu falei, uau.
1: Ah, não, a Maria tava no Sabor do Gesto.
3: No Sabor do Gesto.
1: Não, isso sim, achei que fosse a Maria
3: não,
1: Beraldo.
3: Não, Maria, ué. Maria,
1: tá.
3: Maria, uma loucura.
1: Tá bom.
3: Aí eu conheci a Maria e aí eu vi que a Maria tinha um grupo, o Quarta B.
1: Quarta B,
3: e
1: sim,
3: aí eu vi a Maria pela primeira vez.
1: Tá.
3: Falei, nossa, incrível. Aí o que eu pensei? Essa menina jamais deve ter nem me ouvido, porque ela ouve músicas tão diferentes de mim. Elas fazem coisas tão... Elas devem me achar mega careta, deve ser... Eu tinha isso.
1: Sério, você sabe que você é musa...
3: Eu não sabia, assim, não é assim, né? A gente com a gente, né? Nem sempre, né? É assim. E aí eu achava que... Mas um dia teve um show, isso no espaço de 2 anos, um ano agora, né? Teve um show aqui em São Paulo, e eu encerrava a noite, e ela tinha tocado antes de mim. Era um evento grande de diversidade. Falou diversidade, já tô lá, né, Fabiana? Aí, quando acabou, eu tive grande alegria porque as cantoras Julinha Ares, que eu acabei de ter o prazer de dar um abraço aqui, pessoa que eu admiro muito. Josiara tava. E Maria tava. E elas, fiquei super feliz, todas foram falar comigo. Eu fico muito feliz de ser a mais velha da turma,
1: a
3: assim.
1: A musa.
3: Porque eu sempre fui muito reverente com as pessoas mais velhas. E me ver um pouco nessa situação, eu confesso a você que me dá uma alegria lá no fundo, assim, dizer, pô, valeu a pena.
1: Tempo, né?
3: Se essas pessoas que eu adoro hoje veem valor no meu caminho, valeu a pena.
1: Claro.
3: Aí a Maria, com aquela carinha que a gente conhece, veio falar, eu abracei ela. Pô, que prazer, cara, obrigada por você ter vindo. Já te conheço, não é? Aí ela disse pra mim a frase mágica. Ela disse, eu assisti Tô Tateando 7 vezes. Pô, Fabiane, Tô Tateando tá na minha vida num lugar, como eu me transformo em outras.
1: Eu assisti umas 4, tá?
3: Jura, tá vendo?
1: Dizer,
3: ó, se você cantasse, já tava comigo. Aí quando ela falou isso, cara, eu fiquei... Eu pensei, essa menina tem a ver comigo, não sei como.
1: E ó, já tem mais Hélia Duncan, porque tá na hora do nosso Momento Natura Musical. 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
3: Bom dia, ótimo sábado para você, ouvinte da Nova Brasil. Tô chegando com as informações do trânsito, já destacando o Radial Leste. Atenção no sentido centro, tem uma ocorrência logo depois da passagem pelo viaduto Alberto Badra e caminho mais lento desde a Praça de Vinolândia. Utilize a Celso Garcia como alternativa. 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Luana Coutinho, Nova Brasil FM.
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1: Já estou de volta, muito bom dia, eu sou Fabiane Pereira, você está sintonizado na Nova Brasil FM, ouvindo Vozes da Vez. E todo sábado eu tô por aqui, recebendo alguém pra lá de especial, pra um papo leve, gostoso e sem pressa sobre a música brasileira que tá sendo feita agora, neste momento, nesse Brasilzão cheio de sons e histórias. Hoje, quem divide o microfone comigo é ela, que além de cantar e compor e das suas músicas fazerem parte da nossa memória afetiva e coletiva, ela também é uma artista muito consciente do seu papel de farol, de cidadã. Ela é uma leitora da sociedade rara, minha gente. Claro que eu tô falando da nossa ZD, Zélia Duncan. E claro também que eu vou voltar agora com ela. Ela e Maria Beraldo num feat lindo, lindo, lindo. Música, voz, aumenta o som.

0: Imagina se hoje, dia de Santo Antônio, eu não ia tocar Maria Bethânia com essa música linda, Santo Antônio. Homenagem pra lá de especial do Vozes da Vez pro Santo Casamenteiro, ó. Hoje é dia de fazer simpatia, hein, galera? Antes eu toquei aqui Zélia Duncan e Maria Beraldo com Voz, música que faz parte do novo disco da Zélia Duncan. E eu quero lembrar você que assim que a entrevista com a Zélia acabar aqui no rádio, minha gente, ela já fica disponível em todas as plataformas de streaming de áudio, viu? Tanto no formato podcast, quanto no formato videocast que você pode encontrar no canal da Nova Brasil FM no YouTube. Pra gente seguir essa conversa fora desse ambiente radiofônico, eu te faço um convite. Me encontra no Instagram, @afabianepereira. E bora lá que até as 9 horas tem muito programa pela frente. Zélia Duncan chega pra cá.
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0: Agudo Grave é a música que abre o disco. E é a música que dá nome ao disco e foi o primeiro single que você lançou desse trabalho.
3: Sim.
0: E eu queria falar um pouco sobre por que que você escolheu esse nome. Por que que você escolheu essa música pra abrir o disco, porque não necessariamente a música que
3: claro,
0: abre o disco,
3: claro.
0: Abre o disco. E quais os caminhos que essa música indica pro ouvinte do álbum?
3: Isso. Você me fez as perguntas mais difíceis, assim, porque são coisas que são mistérios pra gente. A gente não sabe exatamente. Esse que é o lance de fazer música, isso que é louco. Eu faço, a música só vai fazer sentido se você ouvir, mas eu não controlo. Ninguém controla nada. Como você vai ouvir.
0: Sim.
3: Ainda mais hoje em dia, que tem um maldito botão.
0: Sim,
3: e você vai.
0: Sim.
3: As pessoas vão mudando. Se você não agrada na introdução, não chega ao refrão. Hoje tá. Mas nem vou falar
0: é
3: disso agora.
0: Loucura.
3: Eu tinha um plano há muitos anos de fazer um álbum. Eu tenho até o nome dele, que eu não vou falar agora, que eu não quero estragar tudo, mas... E essa música, olha que interessante, é a mais antiga do álbum, Agudo Grave. E eu tinha lá guardado, o nome dela era Autorretrato, não era Agudo Grave. E, de repente, quando fui lidar de novo com ela, eu olhei aquilo, rabisquei pra escrever Agudo Grave. Por quê? O assunto voz e o assunto graves é o assunto da minha vida, né? Eu fui uma menina pré-adolescente com vergonha da minha voz... E eu passei pelas minhas cirurgias, uhum. né? Tive câncer de tireoide e no lugar mais importante da minha vida, tudo indo para esse lugar e as maiores alegrias da minha vida vieram da minha garganta e vem ainda. Então, na hora de fazer o disco, vou te tentar ser rápida, eu fui juntando o que eu tinha. Já fazia 5 anos que eu, quando Maria aceitou ser produtora, tem toda uma história que eu não quero perder, sei lá, não quero falar demais. Mas tem uma história divertida porque eu escrevi uma mensagem enorme pra ela, tentando seduzi-la pra ela fazer o meu álbum. Porque eu sei que não é o que ela faz, ela é uma puta artista.
0: Foi
3: né?
0: a primeira vez que ela produziu?
3: Não, ela já produziu antes. Mas ela não tem, o foco dela, que eu saiba, isso ela vai te dizer melhor do que eu, não é exatamente esse.
0: Sim,
3: ela tem uma carreira linda e ela... E ela cara, eu acho tão bonito, me emociono pra falar da Maria, porque eu sei o quanto ela ainda vai crescer e ela já é tão grande. Né? Então, eu tô muito feliz de estar nesse caminho dela.
0: Sim.
3: Então, eu juntei as músicas que eu tinha e fui juntando coisas da Lucina. Lucina, pra quem não, infelizmente nunca ouviu, tem a felicidade de ouvir agora, é uma grande artista, uma grande compositora. E eu juntei, eu vi que eu tinha 6 músicas com a Lucina, que eram muito legais. Aí eu juntei, a gente foi ouvir música, eu e Maria tivemos que ouvir muita música. E ali, ouvindo aquela carinha dela, assim, eu vi que ela tava gostando da Lucina, fiquei toda feliz, porque ela não conhecia a Lucina pessoalmente e tal. Aí, passamos por essa. Depois que ouvimos tudo, ela disse a frase que eu amo, que é... Zedê, você não pode deixar de cantar uma música que começa dizendo... Sinto agudo e canto
0: e
3: grave.
0: E canto grave.
3: Virou o mote, só pra responder de uma vez só todas as suas perguntas incríveis, virou o mote do disco.
0: Pontes no ar.
3: Ah, que delícia.
0: Eu gostei, uma coisa que eu gostei dessa faixa é porque o Alberto, que é o seu parceiro nessa canção, ele normalmente não tá cantando quando ele faz parceria.
3: Exato.
0: E
3: mas
0: aqui
3: eu botei ele
0: canta.
3: E canta lindo.
0: Lindo. Eu fui assistir um show dele no Manushi. Ele
3: cantando.
0: Eu
3: vi o show dele também aqui.
0: Lindo, me surpreendeu muito.
3: É lindo. E ele como, tem uma coisa que eu adoro no Alberto, ele não sabe que ele canta tão bem. Ele não liga muito. E eu acho isso a coisa mais linda do mundo. Foi gravar com a mão no bolso.
0: Charmoso,
3: meio músico.
0: Né?
3: Charmoso. Gravou com a mão no bolso, bem músico, né? Tá sem o baixo. E a gente olhando e babando, né? Tem um vibrato, tem uma voz estranha, um timbre que não é comum. Ele tem tudo que um cantor precisa, né, Fabi? E ainda toca baixo daquele jeito, você vê que
0: não,
3: né, Deus realmente não é justo.
0: E o Alberto também tá participando do E aí?
3: Iá. Exato.
0: O Iá, eu queria falar um pouco, porque a gente viu essa semana o encerramento da Rádio Eldorado.
3: Ai,
0: que
3: cara,
0: é de uma tristeza profunda,
3: que
0: né?
3: Que tristeza.
0: E aí, queria que você falasse um pouco sobre essa coisa, porque você, assim como eu, e assim como as pessoas que gostam de MPB, essa curadoria humana é insubstituível.
3: Substituível.
0: E aí a gente vê 40% das músicas feitas hoje nas plataformas digitais sendo feitas por IA.
3: Muito, sabe, é tão... Eu tenho horror a isso. E fico muito, assim, escandalizada com as plataformas, sabe? Porque como você pode desejar não ter uma pessoa no seu casting, já que você só existe porque existe gente, né? Como é que vai ser no futuro, Fábio? Como é que vai ser para um jovem que está nascendo agora, saber que um dia alguém sentou chorando para fazer uma música, ou sorrindo, ou como a Rita Lee, né? Rita Lee fez com Roberto, Mania de Você. Isso ela conta, eu acho a coisa mais linda. Eles estavam ainda suados, que estavam namorando. Aí eles pegam o violão e fazem essa música. E aí, e agora?
0: E aí,
3: pô, que triste, né? A gente viver num tempo onde os jovens do futuro, que serão os adultos, não vão ter certeza de quem fez aquela música. Se foi um cantor, se foi um amontoado de fios. Ainda que esteja cantando bem, aí a gente vai entrar num outro programa pra falar o que é cantar bem.
0: Que é cantar bem.
3: Outro dia um amigo me mandou uma música toda feita de IA, eu senti uma coisa estranha no peito. E de repente eu falei, essa letra é minha. E era minha. É que a música tinha sido feita, ele me mostrou. E eu quase infartei. Falei, que loucura, cara, que loucura. Então, repito, né, não quero ser uma pessoa retrógrada e tão nostálgica, mas é muito triste pensar que no futuro a gente corre esse risco, e um futuro não muito distante.
0: Não, um futuro de agora. Né,
3: da pessoa não saber que aquele que se desenhava no papel, como você escreveu aqui no papel, que eu fico até emocionada de ver, que um primeiro desenho foi feito no papel. Não vão nem ter essa informação, Fabi, do jeito que a coisa vai e o valor que se dá ao que não é humano, como se pudesse existir alguma coisa no mundo que não partisse de um humano. Né? Então, a música vem pra brincar, fala sério, em forma de brincadeira, já com o som, né? E aí, já é meio isso, tem um monte de coisa aí no meio.
0: E a
3: faixa, o que a Maria fez com a faixa é uma loucura, porque nem nós vamos conseguir repetir. Todo show essa faixa vai ser improvisada. E eu tenho muito orgulho disso.
0: Aí a gente vem pra próxima música, que é Maravilha Disforme, que fala sobre isso, que o erro ensina.
3: Exato. Exato, mas o erro humano, né?
0: O erro humano ensina.
3: É o tempo todo o paradoxo disso aí, né? A rua que não... E também tô falando um pouco da insatisfação que é inerente ao ser humano, né? Até amar, você só ama porque você se sente incompleto. Você tá sempre procurando alguma coisa no outro que você não tem. E a minha notícia, Fabi, é que a gente não vai achar.
0: E Maravilha Disforme é bem uma coisa que você gosta, né? De brincar com as palavras, assim, palavras irregulares. Você tem isso ao
3: Adoro.
0: Longo da sua carreira.
3: E fiquei muito feliz do Lenine fazer a música. Eu já tinha começado o disco, quando me veio essa... Não lembro direito o que eu fiz. Porque eu não escrevo à toa, assim. Claro, tem um esforço, você para, você sua. Mas tem sempre uma coisa que me move, né? Então, esse refrão, né? A rua que não leva, o sonho que não dorme.
0: A fome que não cessa, o desamparo que une, o eterno que termina.
3: É, essa incompletude aí. Mas aí, como a vida não é uma linha reta, aí eu chamo o Lenine e fico achando que a música ficou perfeita.
0: Mas ficou. Ao meu comentário. Linda.
3: Ah,
0: essa música
3: bom.
0: É linda. E essa música é tão bonita que eu tive até dificuldade de ir pra próxima.
3: Olha.
0: Porque eu ficava no repeat.
3: Que legal.
0: Essa
3: Olha, essa música. Que legal você falar isso, porque eu... Claro, mãe falar de filho é uma droga, mas eu me emocionei demais com isso. Eu não sou mãe só, tenho o pai, que é o Lenine. E aí, tem ainda ele começando a música, né? Que
0: sim,
3: a Maria armou a música desse jeito, ela e o Thó. Aí deram o play pra eu ouvir no dia seguinte. Eu tô ouvindo e eles me olhando assim. Quando acabou, eu falei, achei lindo ele começar. Eles, ai, que bom, a gente não sabia o que você ia achar. Achei lindo ele começar, dou uma força, vamos nessa.
0: E me lembrou, não sei se você ouviu o disco novo do Lenine.
3: Sim, Eita. Eu tava lá na audição dele.
0: E a música que é do João Cavalcante,
3: sim,
0: em parceria com ele,
3: a Betânia
0: começa também.
3: A Betânia
0: me lembrou
3: começa.
0: Muito.
3: É verdade. Então pronto, ele é a minha Betânia.
0: Meu Plano, que é uma composição sua com a Ná. Só isso já faz a gente querer ouvir essa música lindamente.
3: Você viu o que ela fez no Instagram?
0: Não.
3: Depois olha, vou te explicar já.
0: E aí eu queria que você falasse dessa música, porque pra dançar em seu olhar é de uma beleza.
3: Ai,
0: pra ser
3: amo.
0: Bicho solto e ser humano.
3: Você vai entender. Eu fiz essa letra na pandemia. E a Ná, ela já é minha parceira em umas duas músicas, assim. A Ná me mandou uma mensagem, disse, Zélia, tô fazendo um disco, posso te mandar uma melodia? Eu falei, poxa, Ná, pelo amor de Deus. Ela mandou. E a Ná, o Instagram dela é ela dançando. Durante a pandemia, ela me consolou, porque eu acho a coisa mais poética. E ela é minha cantora. Das cantoras que eu mais amo na vida, tá na Ausete. E ela dançando, dançando na cozinha ou no quintal, sempre em preto e branco. Eu dizia, gente, Ana, ela parece uma atriz do Charles Chaplin, não sei explicar. Uma coisa que sai dos anos 20, né? E ao mesmo tempo essa cantora que tem uma coisa, né? Claro, ela e o Tati se misturam. Pra mim tem alguma coisa de sofisticadamente naif, não sei te explicar. Ela me toca profundamente, a musicalidade dela. Aí eu fiz essa letra pra ela, pro que eu tava vendo, entendeu? Num lugar solar, tracei meu plano, como se fosse ela dizendo, pra ter som e luz, pra ser e estar. E eu brincava também, pra ser e estar, pra mim ela era a minha estrela.
0: Isso.
3: Eu não canto assim porque sou eu. E aí, enfim, agora eu peguei pra mim.
0: E essa música já tá na gaveta esse tempo todo?
3: Ela fez uma gravação, mas não virou disco. No YouTube dela tem ela cantando, é um arranjo totalmente diferente. A Maria, pra mim essa música é o retrato do meu álbum. Porque a Maria fez, parece que nada fica no lugar. Tá tudo rodando, mas rodando numa viagem lisérgica, assim. Eu acho o meu plano... Tinha esse, olha, podia ser Agudo Grave, Meu Plano ou Ponte no Ar, o nome do álbum.
0: Uhum,
3: você vê como
0: uhum.
3: Essa música é importante pra mim. E ela, fico feliz de você gostar. E quem conhece a Ana e a obra da Ana, enxerga, né?
0: A sexta faixa e a sétima faixa, eu vou passar mais rapidamente, mas a sexta faixa que divide o disco, praticamente,
3: isso, exatamente.
0: Né? É o feat com a Maria Beraldo.
3: Isso, vai ser a primeira do lado B do vinil.
0: Que é a produtora do disco. Eu já perguntei como é que vocês se aproximaram, mas um verso que eu gostei muito e o que eu acho que combina muito com o que a gente está conversando nos seus 45 anos de carreira, minha voz é hoje, meu corpo é estrada toda. Tava inspirada, né, Zélia?
3: Tava, né? Acho que esse assunto me toca por tudo, né, Fabi? E me toca muito o fato de o meu instrumento ser eu, né? Por isso, o meu corpo é a estrada toda, porque é muito louco você saber que o que acontece com você e como você se cuida ou não vai interferir no seu instrumento. Não adianta, vai interferir. Você tá aqui, você é uma profissional da voz.

0: Tô adoram que é tudo é normal e importante. Acho que é bem a gente, sabe? Esse álbum, o Agudo Grave, Humanidade Radical e tudo é normal e importante. A gente querendo olhar para as poeirinhas também, sabe? Junto com o que é importante pra gente.
1: E aí a gente vem com uma parceria sua, com um grande parceiro seu, parceiro de outros carnavais, que é o Zé Cabaleiro.
0: Querido, sim.
1: Que você fala sobre amor.
0: Sim.
1: E tem, eu acho que o verso mais lindo que eu ouvi recentemente, assim, sei lá, que você quer um amor caíme.
0: É um amor com jeito, um amor caíme. Aí eu acho que tem tudo a ver com outra característica que eu acho que tem esse álbum, que é a maturidade. Né? A maturidade.
1: E quando você é jovem, a gente não quer um amor caíme,
0: não, mas
1: né?
0: Vê a última frase também, que a última frase me redime também.
1: Que é?
0: Qual? Que é, eu falo, hoje meu amor é calmo, acorda devagar, né? Tá um amor com jeito, um amor... conversa na varanda, lavanda feita em casa. Só aí minha avó Zélia fazia lavanda pra vender, então tem a ver com ela. Mão onde a mão se ampara. Agora vem a fase que Zélia tá coroa, mas não tá morta. Pele da minha língua, onde o seu nome vibra e o beijo se prepara. Então, quer dizer, estamos mais calmos, mas estamos na pista.
1: Mas, claro, sempre. Aí, na sequência, vem Olhos de Cimento, que a gente vai passar rapidamente. Ouça em casa.
0: Pedro Luiz,
1: e é uma parceria, e é lindo, e talvez seja uma das...
0: Tem a ver com um pouco com a minha vinda para São Paulo e com esse, com o concreto todo.
1: É, a solidão viralizou, enfim. Quero falar de Resolvidinho à parte, vou pular Resolvidinho, vou falar dela já. Que tal o Impossível, que obviamente tinha que ter
0: loucura,
1: alguma coisa,
0: né? Tamar.
1: Itamariana de ser, né, no seu disco.
0: E acho que a Maria também, ela veio com tudo.
1: Como a gente tá no rádio, eu quero falar de Resolvidinho, porque é a baladinha radiofônica.
0: É a fofa.
1: Não é?
0: É a fofa do disco.
1: É o love song.
0: Exatamente. E como as pessoas reagem, porque eu já sinto muito sinal, quer dizer, eu tô feliz, as pessoas estão ouvindo tudo. Mas Resolvidinho é aquela que você fala, vem cá comigo, né? E é uma brincadeira, eu tava louco para as pessoas ouvirem, eu tava louco para minha analista ouvir.
1: Imagino.
0: Porque eu consegui botar o Freud no meio, consegui falar do trauma, do medo, do ato falho. É a brincadeira, e é a vontade de ter tudo resolvidinho. Eu acho que a coisa só se resolve mesmo, Fabi, quando a gente entende que não tem solução. Aí a gente entra num acordo com a vida, com o amor, com as relações, né? Com as coisas imperfeitas. O acordo que a gente tem pra fazer é esse. Não tem jeito, não tem nada que vá ser realmente resolvidinho. Aí você se acalma.
1: Como é que tá a expectativa, Zélia, pra Agudo Grave virar show?
0: Ah, tô feliz da vida. Vou dar uma mexida na minha vida, né? Eu tenho a minha banda amada. Ezinho tá comigo há mais de 30 anos. São os meus músicos queridos. Mas eles sabem que eu sou infiel. E a gente conversa muito.
1: Se você é promíscua na composição, imagina,
0: né?
1: No palco.
0: Olha, cara, eu fiz Tô Tateando, fiz Eu Me Transformo, fiz com o Jax. Eu fui cantar com os Mutantes.
1: É.
0: Quando eu fui cantar com os Mutantes, eu adiei o DVD com a Simone que eu ia fazer. Então, assim...
1: Cara, que carreira rica.
0: Carreira maluca. Então, fiz o disco de samba também, foi sem a minha banda oficial. Então, agora eu acho que eu vou brincar. Vou brincar com a Maria de show também. A Maria provavelmente...
1: Tá na banda.
0: Ela é a diretora desse negócio. E a gente vai brincar um pouco. Ainda não sei te dizer, mas eu sei que vai ter Maria. E que eu vou ali brincar e já volto.
1: E que eu estarei na plateia.
0: Isso aí, eu quero total ter certeza. E obrigada por sempre
1: eu
0: estar de olho. Sempre incluir a gente
1: eu
0: nas coisas.
1: Eu te agradeço sempre pela
0: obrigada.
1: Sua generosidade. E quero te fazer um convite aqui no ar.
0: Sim.
1: Volta pra
0: sim.
1: gente conversar com mais... Calma.
0: Tá bom, eu venho.
1: Sobre tudo que te atravessou na feitura desse disco.
0: Tá bom, porque não é pouco.
1: Tem uma série de perguntas aqui pra
0: Vamos
1: fazer.
0: Lá. Deixa passar a Copa do Mundo, deixa passar. Deixa o mundo girar mais um pouquinho. Antes do show, eu venho.
1: Pronto.
0: O show vai ser
1: show.
0: Em setembro.
1: Pronto.
0: Tudo
1: fechado,
0: indica.
1: Tá fechado.
0: Bom?
1: Depois da Copa, antes da eleição.
0: Pronto.
1: Porque aí vai ser o quê?
0: Pronto. Nossa,
1: também.
0: Eu venho
1: então...
0: com tudo. Não vou nem falar nada, no meu olho vai te dizer.
1: Te amo.
0: Obrigada também. Bom te ver demais.
1: Obrigada. Maravilha foi dividir o microfone com essa unanimidade. Zélia Duncan, é sempre um prazer estar com você. Eu espero que você que tá aí, ó, também tenha curtido a nossa companhia, viu? E se essa conversa te atravessou, te faço um convite. Assista ela completinha, sem edição, sem corte nenhum, no formato podcast e também no formato videocast. Dá pra você assistir tudinho já agora, que a entrevista já subiu pras plataformas digitais, viu? Todo sábado, 8 horas da manhã, eu tô por aqui na Nova Brasil FM com o Vozes da Vez. Agora eu vou me despedir, mas não sem antes voltar a te agradecer pela escuta, pela

pela companhia. Eu espero que você tenha um excelente final de semana. Te encontro no próximo sábado aqui na Nova Brasil. Lembrando que durante toda a semana a gente se encontra no Instagram, @afabianepereira. Agora, Zélia Duncan e seu hit Enquanto Durmo. Beijo grande, até o próximo sábado. Ótima semana e tchau, tchau.

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5: Tem ocorrência na Avenida Rebouças, na altura da Capitão Antônio Rosa, com ocupação de faixa, deixa o trânsito mais carregado para quem vai em direção à Consolação. Desde a passagem pela Faria Lima, tem redução de velocidade. Passando da Capitão Antônio Rosa, a Rebouças segue com ótimas condições para o motorista até a chegada ao HC. 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
4: 9:03. Bom dia para você que tá aqui na sintonia da Nova Brasil neste sabadão. Hoje é dia 13 de junho de 2026. Por aqui, Cláudia Nakazato. Vamos juntos aqui pela Nova Brasil FM, uma empresa do Grupo Tati de Comunicação. Lembrando que você pode nos ouvir pelo rádio, pelo aplicativo ou então pelo site novabrasil.com. Tô aqui contigo hoje até o meio-dia, rolando muita música boa. E depois desse programa super especial, Vozes da Vez, com a participação de Zélia Duncan, a apresentação da Fabi Pereira, a gente vai curtir esse som dela, Zélia Duncan, Me Revelar e muitos outros. Aqui é uma hora de músicas direto, sem intervalos comerciais.

Nova Brasil FM, Gonzaguinha com Lenine, começaria tudo outra vez. E agora a gente ouve Marisa Monte, ela que concorreu na categoria de melhor artista da MPB no prêmio BTG Pactual da Música Brasileira deste ano, premiação que aconteceu nesta semana no Rio de Janeiro. E claro, você acompanhou tudo aqui na Nova Brasil. A gente ouve Até Parece. Música.

Nova Brasil e o Skank, Balada do Amor Inabalável. A gente ouviu também Marisa Monte, Até Parece. E aqui na Nova Brasil, o fim de semana também é recheado de conteúdo na nossa programação. E daqui a pouco, ao meio-dia, tem Samba Nova com a Paty Liberato. Amanhã também tem no mesmo horário, mas antes, domingo, às 8 horas da manhã, tem o novo Sempre Vem com João Marcelo Boscoli, que traz uma hora com as novidades da música brasileira. E logo depois, às 9 horas, tem Sons do Nordeste com Mariana Aidar e Fábio César. Essa é a mais que moderna brasileira. 9h29, Caetano Veloso e Maria Gadu.

0: Nova Brasil e Cláudio Zoli, Cada Um, Cada Um.
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0: Lançada em 1986, a música Demais consagrou nacionalmente a voz doce e cristalina de Verônica Sabino. Versão em português para a clássica Yes It Is dos Beatles, a canção ganhou contornos puramente brasileiros através de uma interpretação intimista e carregada de sentimento. No arquivo Nova Brasil, a gente ouve Verônica Sabino, Demais.

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0: Nova Brasil FM, o Guilherme Arantes, um dia, um adeus. A gente ouviu também Kid Abelha com Maio, mais que moderna brasileira. Faltando 3 para as 10, bom dia pra você. 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
3: A Radial Leste ainda é um caminho complicado para você que vai em direção ao centro. Mais cedo teve uma ocorrência na passagem pelo viaduto Alberto Badra, ainda tem ocupação de faixa e o caminho está mais carregado desde a Praça de Vinolândia. Você que vai em direção à região central saindo da Zona Leste, utilize a Celso Garcia como alternativa. 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
4: Olá, amigos da Nova Brasil. Aqui é a Kati Drisner e você ouve agora o Áudio Caramelo, o espaço dedicado aos nossos melhores amigos, os pets. Festa junina é uma delícia e a gente quer aproveitar com quem a gente ama. Mas pro pet pode ser uma festa bem mais intensa do que a gente imagina. É música alta, movimentação, cheiro de comida, adereços diferentes, criança correndo, rojão, fogueira. E a gente não pode esquecer que tudo isso impacta muito mais nos animais, podendo causar bastante desconforto e até sendo perigoso. Como as comidas típicas, por exemplo, como espiga de milho, doces, temperos e os restos que ficam da festa. Casos ingeridos pelo pet pode causar desconforto gastrointestinal e até intoxicações, dependendo da quantidade e do alimento. Uma coisa que eu sempre digo é que nem todo cachorro tem habilidade e quer participar de festa. E às vezes, a melhor forma de cuidar deles é justamente entendendo que ele não precisa participar de tudo para estar bem. Beijos e até mais!
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Mais que moderna brasileira, agora 10h01, uma ótima manhã de sábado para você que está aqui na sintonia da Nova Brasil. A gente abre essa hora com Adriana Calcanhotto, justo agora.

0: Nova Brasil FM, Seu Jorge, Carolina. A gente ouviu também Tim Maia, Paixão Antiga, 10h27. 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
4: Bom caminho pela marginal do Rio Pinheiros. Você que vai em direção a Interlagos não encontra dificuldades agora desde a saída do Cebolão até a passagem pela Ponte João Dias. E no sentido da rodovia Castelo Branco, tanto a expressa quanto a local da marginal Pinheiros têm excelentes condições agora desde a Ponte Estaiada até a chegada ao Cebolão. 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

0: Olha só, se tem uma coisa que não pode faltar no São João é o forró. Esse ritmo que nasceu no Nordeste mistura sanfona, zabumba e triângulo. E foi eternizado por grandes nomes como Luiz Gonzaga, o nosso rei do baião. A partir da década de 50, o forró deslanchou e ao longo dos anos gerou outras raízes musicais, como arrastapé, shot, baião, chachado, coco, embolada, marcha, forró eletrônico, o pé de serra e universitário, entre outros. Todo mundo entra no clima. Hoje, o forró também ganhou novas versões, com artistas contemporâneos, mas sem perder a essência nordestina. Então já sabe, ouviu a sanfona tocar? É hora de arrastar o pé e celebrar o São João com alegria.
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2: De volta com Titãs, toda cor.

0: Nova Brasil FM, essa aqui é do final da década de 80. Lulu Santos, A Cura. A gente ouviu também Roberta Campos com Casinha Branca.
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0: Eu tô chegando com destaques do noticiário nesta manhã de sábado. O primeiro-ministro do Paquistão, Shehbaz Sharif, afirmou que os Estados Unidos e o Irã chegaram a um entendimento para encerrar o conflito no Oriente Médio. Segundo ele, a assinatura do acordo pode ocorrer nas próximas 24 horas. Apesar do otimismo, os dois países ainda divergem sobre pontos como sanções econômicas e o programa nuclear iraniano. E no mundo da bola, os Estados Unidos começaram a Copa do Mundo com vitória por 4-1 sobre o Paraguai em Los Angeles. Balogun marcou duas vezes e foi o destaque da partida. Bobadilha fez contra e Reina completou o placar. Maurício do Palmeiras anotou o gol paraguaio em sua estreia em Mundiais. Foi a primeira vez que os americanos marcaram 4 gols em uma Copa do Mundo. 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Faltando 2 para as 11, já já tem o Sob Medida. 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
7: Atualizando seu caminho pela Avenida Rebouças, ainda tem um trecho mais carregado sentido Consolação entre a Faria Lima e a passagem pela Capitão Antônio Rosa, reflexo de ocorrência. Para quem vai em direção à Marginal Pinheiros, a Rebouças está mais lenta desde a saída da Consolação até a altura da Henrique Schaumann. 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Luana Coutinho, Nova Brasil FM.
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1: 11:03, bom dia para você que tá aqui na sintonia da Nova Brasil. Tá começando mais um Sob Medida, uma hora com o melhor da música brasileira. A gente vai ouvir Paulo Miklos, também vai ter Rita Lee e para começar, Ana Vilela, Promete.

Nova Brasil e o som de Nando Reis com Relicário. A gente ouviu também Rita Lee, Pega Rapaz. E olha, aqui na Nova Brasil, você sabe, né? O fim de semana é recheado de conteúdo aqui na nossa programação. Daqui a pouquinho, ao meio-dia, tem Samba Nova com a Paty Liberato. Amanhã também tem, no mesmo horário, meio-dia. Antes, no domingo, às 8 horas da manhã, tem o Novo Sempre Vem com João Marcelo Boscoli, que traz em uma hora todas as novidades da música brasileira. E logo depois, às 9 horas, tem Sons do Nordeste com Mariana Aidar e Fábio César. 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Agora 11:28, a gente ouve Lobão Me Chama.

0: Nova Brasil FM, essa foi Totalmente Demais com Hanoi Hanoi.
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0: Bora destacar mais um clássico da nossa música com essa aqui, que foi lançada em 1984 no antológico e swingado álbum Raça Humana. Eu tô falando da música Indigo Blue, que é uma das faixas mais envolventes e cheias de swing de Gilberto Gil. Nessa música, ele faz o que sabe de melhor: parte de um elemento cotidiano, o tom azul profundo do tecido índigo, para costurar uma teia de sensualidade poética, espiritualidade e um profundo afeto pela terra. Bora dançar junto com Gilberto Gil, Indigo Blue.

0: Nova Brasil, e esse foi o som do Skank com a participação de Negra Lee, Ainda Gosto Dela, fechando muito bem esta edição do Sob Medida. A gente ouviu uma hora com o melhor da música brasileira.
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0: Eu tô de volta com destaques do noticiário nesta manhã de sábado. A seleção brasileira faz hoje a estreia na Copa do Mundo e o primeiro desafio da equipe, comandada por Carlo Ancelotti, vai ser contra o Marrocos às 7 horas da noite no horário de Brasília, no estádio MetLife em Nova Jersey, nos Estados Unidos. Essa é a primeira

0: edição do Mundial realizada em 3 países, ou seja, Estados Unidos, Canadá e México. E olha, tem vitória na ciência, em uma vacina experimental contra o melanoma, combinada à imunoterapia, reduziu em 49% o risco de recorrência e morte e em 59% o risco de metástase após 5 anos. O estudo acompanhou pacientes após cirurgia e mostrou maior sobrevida entre os que receberam o novo tratamento. Pesquisadores afirmam que a estratégia representa uma esperança concreta no combate ao câncer. 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Faltando 3 para o meio-dia, eu, Cláudia Nakazato, tô indo embora. Volto na segunda-feira a partir das 6 horas da manhã. E agora tem o Samba Nova, o samba com a cara da Nova Brasil, com a apresentação da Paty Liberato, que já tá por aqui. Um beijo para você e até segunda. Tchau.
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4: Você que está se programando para seguir em direção à Baixada Santista, fique atento. A pista sul da rodovia Anchieta está bloqueada agora para obras. Quem vai em direção ao litoral tem como alternativa utilizar a rodovia dos Imigrantes ou a pista norte da rodovia Anchieta. Por enquanto, o caminho está fluindo bem. A rodovia dos Imigrantes está um pouquinho mais lenta ali no trecho de serra. 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Luana Coutinho, Nova Brasil FM.
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10: Boa tarde pra você e obrigada pela sintonia aqui na Nova Brasil FM. Eu tô chegando, eu sou a Patrícia Liberato e bora começar mais um programa, mais um Samba Nova, o samba com a cara da Nova Brasil FM. 13 de junho. Como é que foi ontem, dia dos namorados, pra vocês, hein? Aproveitaram muito? Hoje é dia de Santo Antônio, hoje é um dia tão especial, gente. Ah, dia de Santo Antônio, dia do turista, estreia do Brasil na Copa contra o Marrocos mais tarde, é, a partir das 19 horas, horário de Brasília, no MetLife Stadium em Nova Jersey, Nova York, Estados Unidos, estreia do Brasil. Ah, meu coração, meu Deus do céu, como é que tá você aí? Tá com a casa toda enfeitada? Então, vai Brasil! Bora lá! Vamos começar muito bem aqui o programa. E olha, aproveita para mandar seu áudio aqui no 11 943 800 5100 com a mensagem: eu quero o kit de churrasco do Quintal do Espeto. Já pensou se além do Brasil ganhar, você ganha também o voucher e o kit de churrasco do Quintal do Espeto? Bora lá então! 11 943 800 5100, vai Brasil! Vamos começar muito bem com a música do Chico Buarque, que vai passar ao vivo na voz do querido Jorge Aragão.
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0: Tempo de Dondon com o Dudu Nobre aqui no nosso Samba Nova. Já mandou o alôzinho aqui pra gente? Continue participando. 11 9 43 805 100. Um beijo pra todos os namorados e namoradas curtindo aqui o nosso Samba Nova e que aproveitaram a noite de ontem, o dia de ontem. E beleza! Ah, hoje é dia de repente também fazer, como é que fala? Simpatia pra Santo Antônio aí, pra São Pedro. Agora tem os santos casamenteiros aí das festas juninas. Santo Antônio, já colocou o seu Santo Antônio de cabeça pra baixo no congelador? Coitado do santo, né? A coisa tá tão difícil para os solteiros, desde sempre aí você fica colocando o anjo congelado aí de cabeça para baixo, ninguém merece, mas enfim, bora lá, deixando as brincadeiras de lado, você sabe que toda semana eu recebo convidados, hoje eu tô recebendo uma menina que eu amo, gosto dela há muito tempo, que é a Juliana Diniz. A Ju carrega o legado do samba, ela é filha do meu amigo querido Mauro Diniz e do Monarco, que é um baluarte do samba mundial. Eu ia falar do Rio de Janeiro, mas não, ele é o samba no mundo. E aí você vai ouvir essa história toda a partir de agora aqui no Samba Nova, bora lá?
1: Ah, eu acho que eu entendi essa responsabilidade com o tempo, assim, né? Mais pra frente. Enquanto nova, enquanto criança, eu tinha apenas o meu pai, meu avô ali dentro de casa, meu padrinho como papai, vovô, como Dindo. E eu não tinha essa noção, a noção da imensidão que são essas pessoas, né? Não só na minha vida, mas na vida de tantos sambistas, de tantos artistas. Pra mim, é uma grande satisfação, uma grande honra. Todos os dias eu acordo com essa felicidade de fazer parte desse legado, só que carregando junto uma responsabilidade maior, que é não manchando o nome, não sujando esse nome, esse legado de forma alguma. E eu acho que eu comecei a ter um pouco dessa noção quando eu comecei agora a gravar coisas minhas, fazer coisas minhas e as pessoas trazerem esses nomes como uma comparação, como uma responsabilidade. Então, pra mim, ser filha de Mauro, neta de Monarco, afilhada de Zeca, é uma grande felicidade e um grande aprendizado. Eu acho que é mais aprendizado, assim. Porque eu aprendo muito com eles, não só na música, mas no dia a dia, na conduta deles como pessoa, como artistas, sabe? E meu vovô, que Deus o tenha, deixou um grande legado aqui, grandes ensinamentos.

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0: Nova, o samba com a cara da Nova Brasil FM deste sabadão, dia 13 de junho. Um beijo muito especial pra você que faz aniversário e tá curtindo aqui o nosso Samba Nova. Quer mandar alôzinho? Quer pedir a sua música? Então mande 11 943 800 e 500. Vou aproveitar e atender aqui o Amarildo do Espírito Santo, que tá pedindo música, ó.
1: Nova Brasil, boa tarde. Amarildo aqui de Serra, Espírito Santo, bairro Jardim Tropical. Tô vendo esse samba maravilhoso aqui que vocês estão trazendo, postando pra gente nesse grande domingo. Eu gostaria de pedir a música de Toninho Gerais, Alma Boêmia, e quero oferecer pra minha esposa Neiva e pra todo meu bairro, todo meu município aqui na Serra Espírito Santo. Muito obrigado. Bela programação. Eu vou

0: Esse é um projeto tão incrível que a Adriana Ribeiro participou. Aliás, um beijo pra essa minha amiga querida que sempre vem aqui na Nova Brasil. É, ouvimos aí Acreditar da Dona Ivone Lara com a Adriana Ribeiro aqui no nosso Samba Nova. Continuamos atendendo pedidos. O WhatsApp da Nova Brasil é 11 943 805 100. E o pedido agora é do Elcio de Salto. Elcio, você sabe que eu morei em Salto, o pessoal fala que é Salto de Tu, mas não é. É só Salto, do lado de Tu, interior de São Paulo. E ele tá ouvindo, eu não sei se é pelo aplicativo ou pelo site, mas o que importa, ele tá aqui curtindo a Nova Brasil. Elcio, fica à vontade.
1: Patrícia, boa tarde. Elcio, de Salto, Jardim das Nações. Patrícia, eu queria ouvir de pró. Trabalhar eu quero.

0: Pagode da Amarelinha com arte popular aqui, muito legal. Nossa programação sensacional aqui do nosso Samba Nova. Se você quiser aproveitar também e contribuir com a programação, fique à vontade. Mande o seu áudio no 11 943 805 100. Fala, Paty, aqui é tal pessoa de tal lugar, quero ouvir tal música, por quê? E aí você me conta o porquê dessa música, tá bom? Inclusive, você pode participar também com a mensagem de texto, mandando assim, ó, eu quero kit de churrasco do Quintal do Espeto pro 11 943 805 100. Um beijo pra Edelma Jacira e todo mundo de Jundiaí curtindo aqui a nossa programação. Aliás, obrigada a você que tá aí também em Campinas 103.7 curtindo a gente aqui, o povo todo aí de São José dos Campos 91.5, pessoal de Aracaju 93.5 também aqui no nosso Samba Nova. Vamos pro intervalo e já já mais uma hora do Samba Nova desse dia de Santo Antônio.
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0: Olha a chuva! É mentira! Quem nunca ouviu esse chamado numa quadrilha junina? A quadrilha é uma das tradições mais queridas do São João e tem origem nas danças europeias, mas ganhou um jeitinho bem brasileiro, especialmente nordestino. Com figurinos coloridos, coreografias ensaiadas e muito teatro, as quadrilhas contam histórias, celebram o casamento matuto e levam diversão para todo mundo. Hoje, existem competições entre grupos com produções grandiosas e verdadeiros espetáculos. As quadrilhas adquiriram importância social, econômica e turística para vários municípios, sobretudo no Nordeste.
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3: Sabadão, dia 13 de junho de 2026, hoje é um dia muito especial. Estreia do Brasil na Copa contra o Marrocos, tá todo mundo lá na expectativa, afinal de contas, às 19 horas, horário de Brasília, no MetLife Stadium em New Jersey, Nova York, Estados Unidos. O povo vai estar todo a postos e você fica ligado também aqui no Nova Brasil, em campo com o nosso querido Weber Lima e toda a equipe, porque eles vão falar tudo a respeito desse jogo e da Copa do Mundo aqui na Nova Brasil FM. E ó, olha, quero que você continue participando no 11 943 800 5100. Aproveitar que ontem foi dia dos namorados e mandar aqui vários beijinhos para os casais apaixonados acompanhando o Samba Nova, o samba com a cara da Nova Brasil FM. Lilian e o Ricardo, que são de São Judas, Zona Sul aqui de São Paulo, casado há 27 anos, parabéns. Leonardo Alcântara, de São Benedito, no Ceará, tá ao lado da filha Heloísa e tá mandando um beijo para a esposa dele, a Vanessa Sabrini, parabéns, um beijo para essa família. Família linda, Daniel e Luciana de Anápolis. Anápolis é Goiânia, é Goiás? Eu não sei, mas ó, um beijo pra vocês, também estão curtindo aqui o nosso Samba Nova. Pra todo mundo, hora da gente curtir a minha madrinha Alessi Brandão aqui.
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0: Chico Buarque com Apesar de Você aqui no nosso Samba Nova. Se tem Samba Nova, tem Chico Buarque. Tem umas músicas que a gente não deixa de programar aqui pra vocês. Chico Buarque toda semana tem aqui na programação da Nova Brasil. Bom, ó, a gente continua aqui com os convidados e agora temos a participação da Juliana Diniz, a Ju Diniz, que conta como é que chegou o álbum e a música Nos Braços da Batucada, que é uma música que tá fazendo muito sucesso agora com o Arlindinho, mas quem gravou primeiro foi ela e foi um presente que ela vai contar agora aqui no nosso Samba Nova.
1: Quando nós fizemos a audição do primeiro trabalho, como eu falei, né, na época pela Universal, eu era só uma menina, bem inexperiente, eu só tinha ali, né, que eles achavam que era justo, uma voz, cantava, um pouquinho afinada, como eles diziam. Mas eu acho que essa questão desse legado tinha uma responsabilidade, sabe assim? Não, tem que ser um ótimo trabalho. Então a gente tem que buscar boas músicas. E aí eu lembro que meu tio Arlindo sempre muito próximo do meu pai, do meu padrinho, do Zeca. Meu padrinho Zeca ligou pro tio Arlindo e falou: pô, Arlindão, minha filhada vai gravar, cara. Vê algum samba aí e tal, não sei o quê. Aí na mesma hora, ele me ligou. Ele veio pra falar comigo: ah, minha sobrinha, pô, o tio vai te mandar uns sambas aí. Vê o que que tu acha. Mas tem um que eu acho que vai ser sucesso, vai ficar lindo na sua voz. Ele falava que eu tinha voz de princesa, que eu cantava muito bem. Falava que eu era a princesinha do samba na época. E aí ele me mandou assim, sei lá, uns 7 sambas. E eu falava: tio, vai ser Ju Diniz, canta Arlindo Cruz, porque você só tá mandando música boa. Aí ele falou: filha, presta atenção nesse aí que eu vou te mandar, que era Nos Braços da Batucada. Eu senti uma coisa muito diferente, de verdade, assim, quando eu vi esse samba. Que era uma relação de amor, perdas e ganhos em relação ao samba, a música em uma pessoa. E não era um samba que falava, assim, de romantismo, ou só de relacionamento. Era um samba que falava da relação de amor com o samba. E aquilo me pegou demais, assim, porque de fato eu vivi aquilo. E aí a gente gravou isso, a gente conseguiu colocar essa música numa novela na época, essa música foi bem tocada, muitos amigos da música falam desse samba, falam: Juliana, esse samba... Eu falei: Arlindo Cruz, né? Não tem como ser diferente, tudo que o meu tio Arlindo escreve é muito bom. E aí agora, 20 anos depois, esse samba, ele deu uma viralizada, assim, absurda, com o Arlindinho gravando nos pagodes. E ele sempre fala: ó, esse samba quem gravou primeiro foi minha prima, Juliana Diniz. E então, é um presente eterno. Não.

0: Clara Nunes cantou muito bem o Canto das Três Raças, mas aqui ouvimos com outra diva, que é a Elza Soares, maravilhosa. Quer pedir a sua música e mandá-lo? 11-943-805-100. Por exemplo, a Evelyn Sabatelli pediu música e a gente vai ouvir o pedido dela agora.
1: Boa tarde, eu sou Evelyn da Casa Verde. Na minha infância, a minha tia pedia para eu colocar o vinil para ela do Almir Neto e eu ia lá na agulhinha e fazia. Então, qualquer uma que vocês mandarem do Almir Neto, eu vou ficar contente. Muito obrigada, Nova Brasil. Um abraço.

Se tem uma galera que eu amo, é Originais do Samba, Tragédia no Fundo do Mar. 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O nosso WhatsApp é 11 943 800 e 500. 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Agora é hora da gente curtir dois clássicos, um popurri, na verdade, com os clássicos dos anos 90. Agenda e Condo, os pretos aqui no Samba Nova.

0: A segunda hora aqui do nosso Samba Nova, o Samba com a Cara da Nova Brasil FM. E tá todo mundo festejando porque mais tarde, 19 horas, estreia o Brasil na Copa do Mundo de 2026. E aí, qual o seu palpite desse jogo, hein? Será que o Brasil ganha? Será que o Brasil leva a Copa do Mundo? Já faz mais de quantos anos? Mais de 20 anos que a gente tá esperando, né? E só a gente pode levar mais uma Taça do Mundo. Ser hexa que fala? É isso? Penta? Hexa. Só a gente pode ser hexacampeão. Vamos torcer muito pelo Brasil. E tem intervalinho agora. Já já, última hora do Samba Nova deste sabadão. 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
2: 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A noite reuniu diferentes gerações da música e interpretações especiais dos clássicos do poeta. 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
2: 13 de junho de 2026, dia de estreia do Brasil na Copa do Mundo, dia de Santo Antônio também. Se você é meio supersticioso como eu, aproveita para fazer aquela simpatia para ter um namorado, uma namorada, arrumar um casamento, enfim, se é que você acha que isso é legal. Porque tem gente que prefere ficar solteiro. Às vezes, dependendo do que o santo manda, é até melhor ficar sozinho, na solitude, não na solidão, mas na solitude, né, gente? Não tô querendo desanimar ninguém, não. Ó, participe com a gente no 11 943 800 5100. Vou aproveitar e mandar um beijo pro Marcelo Veloso, de São Bernardo do Campo, aqui de São Paulo. O João José Gouveia, do Chora Menino, aqui na Zona Norte de São Paulo também, obrigada. Gerson Sicarelli, taxista de Santana, não perde um Samba Nova. Semana passada eu mandei alô pra ele, tô mandando hoje de novo. Elcio Arruda, que tá em Orlando, na Flórida, trabalhando e matando saudade de casa com o nosso Samba Nova. O Rafael Churrasqueiro, do Jabaquara, também tá mandando um beijo aqui pra dona Silvia e mandou um recadinho dizendo que ama muito. Que bonitinho. Falar em churrasqueiro, mandar um beijo pro meu primo Geraldo Gringo, que virou churrasqueiro profissional. O uruguaio fazendo um churrasco aí pras pessoas. Ô Geraldo, beijo pra você e pra toda a família, tá bom? Vamos ouvir a Beth Carvalho? Bora!

essa música é o Evidências do Pagode. Não tem o Evidências, que é o hino brasileiro, que todo mundo canta, vem até gente de fora do país cantar? Então, no samba, no pagode, o tal do Evidências é essa aqui, é Temporal do Arte Popular. Aliás, um beijo pros meus amigos todos do Arte Popular que estão aqui na sintonia da Nova Brasil, a Lua, a produtora, enfim, beijão, galera. E você continua participando com a gente, tá bom? 11 943 800 e 500. Agora tem Canto de Areia com Mariene de Castro.

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0: Bola dividida com o Diogo Nogueira aqui no nosso Samba Nova. Um beijo carinhoso e especial para quem tá fazendo aniversário nesse dia 13. 13 de junho. Como é que passa rápido? Já estamos no meio do ano e no meio do mês de junho também, né, gente? Qual é o seu palpite aí pro jogo de hoje? 19 horas tem Nova Brasil em campo. A equipe aí do Weber Lima vai estar ligado, aliás, antes, né? O jogo do Brasil é 19, mas o pré-jogo vai estar aqui no Nova Brasil em campo com o Weber Lima e a equipe. Então continue ligado com a gente aqui, tá? Agora tem o pedido da Wanda de Capivari. Ela pediu Simone com o Martinho da Vila.
1: Olá, Paty, tudo bem? Aqui é a Wanda, viu, de Capivari. Ah, eu queria ouvir a música Ex-Amor com a Simone. Um beijo, fica com Deus.
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0: A Florio Espinho com a Roberta Saquirida aqui no nosso Samba Nova. E é o seguinte, finalizamos aqui quase o programa, mas finalizamos, na verdade, a participação da Ju Diniz, a entrevista dela aqui nesse programa de sabadão. E ela tá aqui contando da sua nova fase musical incrível e também da emoção dela com o avô Monarco, que ela perdeu já faz um tempinho e morre de saudade dele. Inclusive, toda a entrevista, a emoção da Ju Diniz e tudo que ela conta pra gente tá lá no YouTube da Nova Brasil FM. É só você procurar Nova Brasil FM no YouTube e a aba Samba Nova, você confere todas as entrevistas lá. Vamos ouvir?
1: Ah, uma libertação, assim, musical, assim. Eu, na verdade, quando eu cheguei, vim pra São Paulo, eu tive uma nova descoberta do que eu poderia ser capaz. Eu trabalhei com duas pessoas incríveis, que essas duas pessoas são muito responsáveis pela minha nova fase de como Ju Diniz, né? Que é a Bruninha e que é o Juninho Albuquerque, que é um grande músico aqui de São Paulo, um grande produtor. E junto com a Bruninha e junto com o Juninho, a gente conseguiu construir... Eles conseguiram entender a minha linguagem sobre o que eu queria, né? Ela ficou ali me ajudando na gestão, junto com o Juninho na direção, e eu consegui colocar na rua tudo que estava entranhado dentro de mim. Ah, hoje o meu time tá completo, hoje a gente tá numa nova gestão, né? Que é com o Silvio Leandro, que é do escritório da R9. Hoje a gente tá também com o Marquinhos SP também, na PDP Produções. E com essa nova fase, trazendo essa conexão, a gente conseguiu chegar na UNRPM com o Silas. Estamos assinando uma exclusividade muito legal lá, que é onde eles acreditam em mim como cantora, como compositora principalmente. E eu acho que eu posso dizer que pode ser um diferencial, talvez, dentro de mim, assim, na minha carreira. Porque eu sou uma cantora que gosta de compor. Ai, falar do meu avô Monarco é muito difícil pra mim, tá? É muito emocionante. Meu avô hoje, ele é enredo da nossa escola de samba, a Portela. E ele vai falar da nossa Portela esse ano, né? E aí, semana passada eu tava lá e eu comecei a chorar muito, assim. Porque meu avô falava assim, ah, minha netinha, você é meu passarinho, você canta lindamente, você canta demais. Ele puxava muito meu saco, meu avô, sabe? E... O meu avô sempre falava pra mim, eu falava assim, ai, vô, tá tão difícil arrumar show. Ai, tô sem dinheiro, vô, que não sei o quê. Ele me dava um dinheiro, então, filho. Eu falei, não, vô, não precisa, não, vô. Não sei o quê, porque tá... Aí ele ia lá, ligava pro contratante, amigo meu, leva minha neta aí, não sei o quê. Aí a pessoa me levava, aí a pessoa contratava. Era muito assim, a gente tinha uma relação muito gostosa, assim, sabe? E o meu avô falava muito pra mim, ele, filha, a sua hora tá chegando. É que você não tem noção ainda das coisas que vão acontecer, o que Deus tem preparado pra você. Só que a minha maior tristeza é que meu avô não viu meu filho. É, o Vicente nasceu, meu avô não conheceu o Vicente e não está conhecendo essa minha nova fase, assim, na música, que eu acho que é uma fase muito independente, uma fase muito verdadeira da minha vida. E eu sinto muita falta dele. E eu tenho certeza absoluta de onde ele tá, assim, ele... Vai se orgulhar muito de eu ter conseguido chegar sem precisar me prostituir musicalmente, sabe? É, sem aceitar propostas difíceis e propostas que podiam corromper a minha vida ou a minha família. Eu acredito... Ai, desculpa.
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0: isso, gente. Vai, Brasil! Vamos torcer pela nossa seleção, pelo nosso país. É, e não esquece que daqui a pouquinho também o pessoal do Nova Brasil em Campo vai estar aqui ao vivo com o Weber Lima e toda a equipe. Resultado da promoção do Quintal do Espeto e tudo sobre o jogo do Brasil hoje. Obrigada pelo carinho e pela audiência. Aqui nós temos no Samba Nova, direção artística do Ayrton da Silva, coordenação e programação da Denise Fernandes, produção da Luci Albuquerque, Robson Duarte e Pazinha, produção geral e apresentação é minha, Patrícia Liberato. Vamos lá, vamos torcer muito e amanhã, domingão, a gente se encontra de novo aqui com o Samba Nova. Beijo!
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Sábado para você, seja muito bem-vindo aqui à Rede Nova Brasil FM, para que Dom Ávila com você até as 7 da noite. E hoje tem a estreia do Brasil contra enfrentando o Marrocos. E aí, qual é o seu palpite? O que vai ser o jogo em casa aí? Conta pra gente aqui no WhatsApp, tá? Agora tá chegando por aqui Skank, Acima do Sol.

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1: Nova Brasil, mais que moderna brasileira. Esse é o encontro de Ana Carolina e seu Jorge. É isso aí. Agora 3h30, uma excelente tarde de sábado pra você. E só aqui na Mais Que Moderna e Brasileira, onde os grandes ícones da nossa música, da nossa cultura se encontram. E olha só que bacana, esses gigantes também brilharam esta semana no Prêmio BTG Pactual da Música Brasileira, lá no Rio de Janeiro. Foi uma celebração histórica da nossa música. E você também acompanhou bem de pertinho aqui na Nova Brasil. 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
1: Agora às 3h35 tem Gilberto Gil refazendo.

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0: Brasil, mais que moderna e brasileira. Esta é Luísa Posse, Me Faz Bem.
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0: Lançada em 1984 no álbum homônimo de Roupa Nova, Whisky a Go-Go é uma canção que atravessa gerações sem perder o frescor e a energia que transformaram um clássico da música brasileira. Assinada pela consagrada dupla de compositores Michael Sullivan e Paulo Massadas, a faixa retrata a nostalgia romântica e o romantismo dos encontros e paixões que surgiram ao som das pistas de dança, embalando a época e marcando, claro, o brilho da discoteca. O título faz referência ao icônico Whisky a Go-Go, lendário clube noturno de Los Angeles, que se tornou um dos grandes símbolos da nossa música do 1960 e palco importante de nomes muito importantes como do rock internacional.

0: moderna e brasileira, curtimos no arquivo e relembramos também Whisky a Gogô. Com roupa nova, agora 3 minutos para as 4 da tarde. A gente vai seguindo por aqui, já já tem sob medida uma hora de música.
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3: 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Seu Jorge abriu a celebração com o Brasil. Ludmilla reinventou Exagerado. 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

fogueira é um dos maiores símbolos do São João e tem um significado especial. Segundo a tradição, ela representa o nascimento de São João Batista e diz que ele teria sido anunciado com o acendimento de uma fogueira. Já na tradição pagã, as fogueiras celebravam o solstício de verão. Elas eram acesas para agradecer pela colheita, pedir fertilidade para afastar maus espíritos. Os rituais incluíam danças ao redor do fogo para purificação de doenças e energias negativas. Antigamente, as famílias se reuniam ao redor do fogo para contar histórias, cantar e se aquecer. Uma tradição que atravessou gerações.

0: 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Boa tarde.
1: Muito obrigado.

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0: nova Brasil mais que moderna brasileira. Esta é Ivete Sangalo, Fugaz. Você está curtindo Sob Medida, com uma hora de música sem intervalos.
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0: Agora tem Fagner.

0: Moderna e Brasileira, encerrando esta edição do Sob Medida com Isa Brisa. E daqui a pouquinho tem muito mais Sob Medida aqui na programação da Nova. Agora 4h57. Aquela tarde gostosa de sábado para você, continue enviando pra gente aqui a sua opinião sobre a partida de estreia do Brasil mais Marrocos. Qual é o palpite seu do jogo hoje para o Brasil? Manda aqui no nosso WhatsApp, no 11 943 805 100. E também tem mais uma coisa muito bacana que a Nova Brasil declarou para você aqui. Só aqui, na Mais Que Moderna Brasileira, onde os grandes ícones da nossa música e também da nossa cultura se encontram. Claro, e olha só que bacana. Esses grandes gigantes, esses gigantes mesmo, também brilharam no Prêmio BTG Pactual da Música Popular Brasileira esta semana, no Rio de Janeiro. Foi uma celebração histórica da nossa música. E você acompanhou tudo de pertinho, cada detalhe aqui na Nova Brasil. 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

0: Venturini Frejá, mais uma vez.
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0: Lançada em 1983, no aclamado álbum Pra Sempre Mais Um Dia, O Amor Vem Pra Cada Um, é uma das interpretações luminosas e marcantes da trajetória de Zizi Posse. A faixa é uma versão em português de um clássico lançado em 1979 pelo eterno Beatle George Harrison. Sob os cuidados da voz cristalina de Zizi, a canção ganhou uma nova roupagem totalmente sofisticada e conversa diretamente com a música popular brasileira.

0: Nova Brasil, mais que moderna e brasileira, a gente curtiu e relembrou Zizi Posse, o amor vem para cada um aqui no arquivo. Agora, 5h26, uma excelente tarde para você, quase comecinho de noite. E só aqui na Mais Que Moderna e Brasileira, onde os grandes ícones da nossa cultura se encontram. E olha só que bacana, esses gigantes também brilharam no prêmio BTG Pactual da Música Popular Brasileira desta semana, lá no Rio de Janeiro, onde a celebração foi histórica, principalmente para a nossa música. Para quem acompanhou aqui na Nova Brasil, ficou de pertinho com todo o resultado desta noite brilhante aqui na Nova Brasil.
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0: Mais que moderna e brasileira, agora tem um clássico de Os Paralamas de sucesso, Tendo a Lua, 5h30.

0: Nova Brasil, e este é Zé Cavaleiro, Alma Nova, som gostoso que você sempre curte aqui na programação da Nova. Isso aqui na Mais Que Moderna e Brasileira, onde os grandes ícones da nossa cultura se encontram. E olha só que bacana, esses gigantes também já brilharam muito esta semana no Grande Prêmio BTG Pactual da Música Brasileira desta semana no Rio de Janeiro. Foi uma celebração histórica da nossa música que você acompanhou bem de pertinho aqui durante toda a programação da Nova Brasil.
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2: Mais que moderna e brasileira, está no ar mais uma edição do Sob Medida, a última de hoje, pra gente curtir antes daquele jogo bacana da Copa. Como é que tá aí a sua torcida pra hoje, na estreia do Brasil com o Marrocos? E bora então curtir uma hora de música, sem intervalos comerciais, pra você já animar sua casa por aí. Aumenta o volume que vem chegando, Cássia Eller, All Star.

0: Nova Brasil, mais que moderna e brasileira, esta é Fernanda. Com o ritmo da chuva aqui na Nova Brasil, agora 6h41, e a gente vai curtir e relembrar aqui no arquivo.
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0: 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A homenagem a Cazuza foi um dos grandes momentos da premiação que aconteceu no Teatro Municipal do Rio de Janeiro. A noite reuniu diferentes gerações da música e interpretações especiais dos clássicos do poeta. Seu Jorge abriu a celebração com o Brasil. Ludmilla reinventou Exagerado. Simone emocionou com o codinome Beija-Flor. E Luísa Sonza, em um encontro inédito, dividiu o palco com Zizi Posse. O encerramento ficou por conta de Ney Matogrosso, com Pro Dia Nascer Feliz. 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

0: 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Djavan foi um dos grandes destaques, levando 2 troféus para casa. 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